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1: Olá, olá, salve, salve, simpatia, boas vibrações pra você aí do outro lado do rádio. Tô chegando na sua sintonia com mais uma edição do nosso Top Musical, o Top das Mais Pedidas. E agora sim é o top completo pro nosso fim de semana, é as mais pedidas da semana. 12ª posição da semana ficou com Wesley Safadão e Eric Landi, eis que fala mais.

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1: Que fala mal, Wesley Safadão e Eric Land, aqui no Top Musical, 12ª posição. 11ª colocada é Mato Grosso e Matias, Caçador de Gente.

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1: 914.
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1: 9:27.
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2: 16.
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1: 10 e 15.
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3: Olá, eu sou a Anne, tá começando agora mais um Samba Axé. Então vem comigo pra gente curtir o melhor do samba, do axé e do pagode. Pra começar tem a Alcione, a profecia.

0: Ana Clara, essa sou eu, fechando o primeiro bloco do Samba Xé de hoje. Já já eu volto.
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2: 10h28.
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0: Estamos de volta com a turma do pagode, Bebida com Carência.

0: Comece a Acreditar, fechando mais um espaço de músicas. Depois do intervalo tem mais, não saia daí.
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6: 10h41.
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0: Voltamos com o Sambaxé para você curtir Via Circular, Palácios e Castelos.

0: Negritude Júnior, beijo geladinho pra fechar todas do Samba Axé de hoje. Vamos ficando por aqui, pra você tudo de bom e até a próxima.
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4: Está no ar o nosso Classe A. Seja muito bem-vindo e seja muito bem-vinda. Sou Érica Monteiro e estaremos juntos por duas horas incríveis ao som das mais importantes canções de todos os tempos. Aqui é o passado de presente em forma de música para você, ouvinte Classe A.
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4: Hora de darmos início, então, a essa programação mais do que esperada no final de semana. O primeiro sucesso de hoje vem chegando com Joe Cocker, You Are So Beautiful.

0: Ouvimos Elvis Costello, Alison. Antes, Cal Calton, Billy Joel e abrimos o programa com Joe Cocker. Daqui a pouco, os anos 80 chegando aqui no Classe A e eu tenho certeza que você, que curte muito, vai curtir juntinho aqui comigo. Me aguarde. You Are So Beautiful é uma canção composta por Danny Wilson, Bruce Fisher e Billy Preston. Ela foi gravada primeiramente por Billy Preston e se tornou notável na voz do cantor britânico Joe Cocker.
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1: 11.9. 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
0: Hora de te apresentar o nosso bloco noventista, que vem chegando com Britney Spears aqui no Classe A.

0: Encerra a nossa primeira hora e o bloco dos anos 90, que ainda contou com Gloria Estefan, The Bucketheads e Britney Spears. A gente dá um pequeno intervalo e retorna para você daqui a pouquinho, abrindo a segunda hora com as contemporâneas, os midbacks. I'm Not Giving You Up é uma canção de 96 da cantora e compositora cubano-americana Gloria Estefan, lançada como o terceiro single de seu sétimo álbum de estúdio, Destiny. Tornou-se mais popular por seu single remix de Toni Morrison, que mais tarde foi incluído em 2001 no álbum Greatest Hits, volume compilação 2, em vez de sua versão original. Nos Estados Unidos, a música foi lançada como single duplo junto com Higher. Na Europa, foi lançada para coincidir com a etapa europeia da Evolution World Tour de Estefan. Este sucesso alcançou a posição número 11 na Espanha, 28 no Reino Unido e 33 na Escócia.
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2: 11:24.
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1: E o Classe A abre neste momento a nossa segunda hora. Grandes canções rolando agora para você das contemporâneas. Quem abre o bloco é Whitney Houston. I Look to You.

0: fechando aqui a super sequência das contemporâneas, ouvimos ainda Sam Smith & Normani, Neil, e a saudosa Whitney Houston. Me aguarde que o Classe A está de volta em instantes. Mad é uma canção do cantor e compositor americano Neil. Ela foi lançada como o terceiro single de seu terceiro álbum de estúdio Year of the Gentleman, do ano de 2008, e foi produzida por Stargate e Neil.
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4: 11h42.
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0: Hora de você conferir mais uma maravilhosa sequência do Classe A. Quem canta, abrindo aqui o bloco, é Justin Bieber. That Should Be Me.

0: Jazz Here. Don't Throw It All Away encerra aqui lindamente a nossa penúltima sequência. Nós vamos para o nosso último intervalo, chegando já já com as nossas nacionais no Classe A. O tempo é muito lento para os que esperam, rápido para os que têm medo, muito longo para os que lamentam, curto demais para os que festejam. Mas para os que amam, o tempo é eterno.
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2: 11:58.
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0: Você que está ligado e ligada, chegamos aqui na nossa última sequência do Classe A, abrindo com Simone, Valsa do Desejo.

0: Nasceria. E a canção de Maria Bethânia, Casinha Branca, encerra a nossa linda edição do Classe A de hoje, que já deixa saudades, com certeza. Para você que esteve juntinho comigo, meu muito obrigada pela gentileza da audiência, pela companhia maravilhosa. Quero te deixar aquela mensagem para a gente refletir durante a semana, antes de me despedir, não é mesmo? Com o tempo você percebe que nada é para sempre e que tudo tem o seu fim. Mas você também percebe que quando o ciclo de alguma coisa termina, é sinal que algo bom está começando em algum outro lugar. Então, ao invés de desanimar, não se abata se o ciclo terminou. Apenas erga a cabeça e tente encontrar essa nova porta que está sendo aberta para você. Quem sabe você não olhou direito para o lado. Amores, então, com essa linda reflexão, eu, Érica Monteiro, me despeço. Desejo uma semana gloriosa, maravilhosa para você que está aí sempre comigo nos programas do Classe A, ou para você que de repente foi a primeira vez que curtiu o nosso programa e agora está sendo convidado e convidada a vir comigo sempre, todos os finais de semana. Que tenhamos nessa próxima semana boas notícias, que ela seja muito produtiva e abençoada. Um beijo grande no coração e até o nosso próximo belíssimo e incrível Classe A. Fique com Deus e até lá. Maria Bethânia Vieira Teles Veloso é uma cantora, compositora e poetisa brasileira. Ela é conhecida como Abelha Rainha e Rainha da MPB. Na juventude, Maria Bethânia participou de peças teatrais ao lado de seu irmão, o também cantor e compositor Caetano Veloso, e de outros cantores proeminentes da época. Em 65, mudou-se para o Rio de Janeiro, onde começou sua carreira musical, substituindo a cantora Nara Leão no espetáculo Opinião. No mesmo ano, assinou contrato com a gravadora RCA e lançou seu homônimo álbum de estreia. Com mais de 26 milhões de discos vendidos ao longo de mais de 50 anos de carreira, Bethânia foi eleita em 2012 pela revista Rolling Stone Brasil a quinta maior voz da música brasileira.
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3: Meia-noite e 14.

0: Amém.
1: Meia-noite 24.
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meia-noite e 44. 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

43. 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

2:43. 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

0: 3:41.
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2: Já estamos aqui, meus queridos amigos, ouvintes de todo o Brasil, Edelson Moura, chegando para comandar mais um programa Ligação Nacional para vocês. Daqui eu quero mandar o meu abraço, meu muito obrigado para vocês todos pela audiência, abraçar cada pessoa em cada canto deste imenso Brasil. Tá tudo bem com vocês? Por aqui nós estamos todos maravilhosos. Um grande abraço, mais uma vez, Franklin Russo, Edelson Moura, Charles Help, as meninas do Besteirol, Marcelo Moura. Estamos todos aqui reunidos para levar até você alegria e muita música boa.

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2: Ponha ordem no seu interior. Pense num barco em alto mar, sem algo que lhe indique terra firme. Permanecerá perdido até que uma abençoada mão apareça. Oriente-se, dê direção, exerça domínio, afaste as más tendências e ponha em destaque os pensamentos positivos, amorosos, esperançosos. Adote boa postura, creia em Deus, tenha paciência em tudo. Ajude os outros. Confie na solução dos problemas. Só vencem de verdade os que vencem a si mesmos. A exemplo dos atletas que, para serem vitoriosos, têm rigoroso treinamento. A disciplina é poderoso ingrediente da vitória.

0: Por aqui nós vamos começar a atender os nossos amigos, os nossos ouvintes que mandam mensagens para o Edelson Moura.
1: Edelson Moura, bom dia, boa tarde, boa noite.
0: Bom dia, boa tarde, boa noite.
1: Você me lembrou hoje de novo.
0: Hã?
1: Madrugada.
0: Hã?
1: Quase 5 horas, eu tava ouvindo suas mensagens.
0: Olha só.
1: Sua rádio.
0: Hã?
1: Um abraço, fica com Deus.
0: Obrigado.
1: Sua família.
0: Obrigado, amigo.
1: E sua equipe. Eu quero que você toque a música daquela mesma música do Milionário Zé Rico.
0: Sim.
1: Pobre operário. Tá aqui madrugada amanhã.
0: Hã?
1: Pra escutar ela. Eu sou o mesmo Adão de Ponte de Lacerda. Eu vou estar aqui madrugada.
0: Certo, Adão.
1: 4 horas, eu já ligo o rádio para escutar sua rádio nacional. Viu?
0: Certo, Adão, certo.
1: Gosto demais, o Adelson Moura, escutar sua rádio. É uma maravilha.
0: Muito obrigado. Ponte de Lacerda, a emissora que nos retransmite, é a nossa queridíssima Rádio Jornal de Ponte de Lacerda. Uma potência na região. Meu abraço, Adão. Pobre operário, milionário José Rico.

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2: 3:55.
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4: Galera, este ano é um ano político. Não devemos perder as nossas amizades por causa disso. Cada um pensa de um jeito. Cada um vai votar em quem quer. Cada um vai escolher o que quiser. Agora não perca o seu tempo brigando, se estapeando, se matando por causa disso. Até porque cada pessoa tem um tipo de personalidade. Cada cidadão, cada pessoa tem um tipo de personalidade. Tem aquela pessoa que pensa de um jeito e aquela pessoa que pensa de outro jeito. E o mundo é assim. Você não vai conseguir mudar o mundo e não vai conseguir mudar as pessoas também, não. Quem estiver satisfeito vai escolher. Quem não tiver também vai escolher. É assim. A vida é isso. A política no mundo inteiro é desse jeito. E nós devemos nos espelhar nos países de primeiro mundo. É, nos países desenvolvidos. Lá nos Estados Unidos, então, Ave Maria. É uma coisa mais linda do mundo. Quando eles erram, eles tiram imediatamente, consertam a besteira e o erro que eles praticaram. É desse jeito. E aqui eu acho que também a gente tem que torcer para que seja desse jeito. Mas não devemos discutir com familiares, com parentes, cortar amizades por causa disso, não.

0: Tem gente querendo falar com o Edelson Moura, vamos atender ao telefone.
1: Bom dia, Edelson Moura.
0: Bom dia.
1: Você tá bom, Edelson?
0: Boa tarde,
1: Edelson,
0: boa noite, tudo bom.
1: Você ainda tá com um programa de televisão? Queria falar com você.
0: Fale, homem.
1: Tô querendo levar uma cantora
0: Sim.
1: no seu programa pra gente fazer um lançamento DVD dela, de algumas músicas do DVD e tal.
0: Sim.
1: Queria ver com você se você ainda tá com... Se você ainda está com o programa de TV.
0: Ô, meu amigo, eu parei o programa de televisão na pandemia, no período da pandemia. Eu tive que parar com o programa de televisão, devido àquela confusão, aquelas coisas todas que estavam acontecendo. E aí eu fiquei preguiçoso, não quis mais voltar. Eu fiquei preguiçosão, não quis mais voltar. Mas quando eu, se por acaso um dia eu voltar, aí eu aviso pra você, tá bom? Muito obrigado aí pela consideração.

0: Minha amiga Dejanira, lá de Floresta, gravou a mensagem aqui, tão pequenininha a mensagem dela. Mas o que vale é a intenção de participar, não é, Dejanira? Fala aí, mulher. Diga aí, Dejanira.
1: Boa tarde, Adelson Moura.
0: Boa tarde. Dejanira
1: aqui, de Floresta do Navio.
0: Boa tarde, Dejanira. Aqui é Adelson Moura, de Brasília. Obrigado, viu, pelo seu áudio. Tamo aqui, minha amiga. Na luta do dia a dia.

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4: 4 e 8.
5: Olha, vamos divulgar aqui o telefone do Edelson Moura, o WhatsApp nosso, para você mandar a sua mensagem aqui para mim. Eu quero receber, rapaz. Sua mensagem, sua participação. Anote aí, viu? É 61999369557. 61999369557. Eu fico aqui esperando sua... como é que se fala? Sua mensagem, mande o seu áudio, não esqueça na hora de gravar, baixe o volume do rádio e diga que você escuta a Ligação Nacional, porque o Edelson Moura também apresenta o programa do Amado Batista. Falou? Tá falado?

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1: E agora, a hora do besteirol. Oi, menina.
2: Oi, Adelson.
1: É, a vida continua, né, Zélia?
2: Continua, a vida, e muito boa.
1: Depois de umas férias, de quantos dias nós passamos lá? 10 dias?
2: Passamos 10 dias.
1: 10 dias, é muito pouco, né?
2: É, mas já tem uma semana trabalhando agora, já tô cansada de novo.
1: Já tá querendo voltar, né?
2: Tem que voltar.
1: É, já tô com saudade das favas.
2: Nada, nem tava com saudade de
1: Saudade das favas, da cerveja gelada.
2: Isso aí eu não tomo, né?
1: É, saudade do vinho, do suco, enfim.
2: Eu tô com saudade da praia.
1: Do bate-papo, né? Bate-papo dos amigos, tudo. É legal. Muita fava. Graças a Deus eu comi 3 pratos de fava. E eu sou malandro, viu, Nara? Eu botava pouco arroz, ninguém percebeu. Botava bem pouquinho arroz, só comia fava. É, tava com saudade de comer fava. Comadre Simone matou a pau, viu? Ai, ai. Vamos nós ao besteirol de hoje? Fala quem é.
2: Olha só, o que é o que é? A gente enfia o dedo, mexe, e quando tira, sai melado.
1: Ah, para com isso, gente. Tá imoral esse programa aqui.
2: Não, gente, não.
1: Enfia o dedo, mexe.
2: Não, a gente coloca o dedo, enfia o dedo, mexe.
1: E quando tira, sai melado? Pelo amor de Deus. Hã?
2: Não.
1: Não, água não mela nada, água lava.
2: Sai molhado, né?
1: Não é o fopiro da galinha, será?
2: Credo, Deus.
1: Não, o que é isso, então?
2: Gente, é o pote de mel.
1: Ah,
2: você põe o dedo, mexe, sai melado.
1: Sai meladinho.
2: Ah, você tem a cabeça muito poluída.
1: Não, não é que a gente tem a cabeça poluída, não. Pelo amor de Deus, isso é demais também.
2: Não é não, Nara?
3: Eu não.
1: Pote de mel, eu já vi.
2: Ai, ai.
1: Tchau,

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1: 4:18.
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Eu falei no programa de hoje que nós devemos evitar a discussão. E volto aqui a esse assunto porque é importante também eu frisar que quando a gente alimenta bate-boca, é como se a gente estivesse colocando lenha num fogo que poderá

sem agredir uns aos outros. É a regra do bom viver. Se o cara pensa lá, quer votar em quem ele quiser que ele vote, se ele quer se acabar, pra lá se acabe, e a vida continua. A vida segue, cada um é cada um.

É agora, meus amigos, a nossa hora do quebra-galho. Todo dia nós tocamos aqui no nosso programa uma música para aquelas pessoas mais idosas, aquelas pessoas que já passaram dos 50, dos 60 anos. Se bem que o Charles Help aqui, que já passou dos 50, ele fala que não é idoso, não. Idoso é depois dos 60. Isso mesmo, Charles Help. Você tem razão. E eu tô querendo que aumente esse negócio de idoso aí, ao invés de ser a partir dos 60, comece aos 70, porque aí a gente tem a impressão de que vai viver muito, não é mesmo? Legal. Vamos lá, Franklin Russo. Traga aí pra gente a música da Hora da Velharada.

0: Obrigado aos meus amigos de todo o Brasil pela audiência no nosso programa de hoje. Se ligue amanhã, neste mesmo horário, no programa Ligação Nacional. Tchau, Brasil!
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0: 4:31.
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0: 4:34.
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5: Ô, minha gente amiga e querida de todo o Brasil, já estamos chegando com mais um programa Amado Batista para vocês. O abraço do Edelson Moura, do Franklin Russo, o abraço do Charles Help, esse nosso pessoal bacana que todos os dias abre as portas aqui dos nossos estúdios para receber os nossos queridos amigos que mandam mensagens, que participam do programa, os que vêm aqui pessoalmente, os que nos acompanham através dos aplicativos, das emissoras locais, enfim, a todos vocês o nosso bom dia, boa tarde, boa noite, porque já estamos chegando, trazendo mais um programa líder de audiência no mercado do rádio, programa Amado Batista, o mais amado do Brasil. E para começar hoje, vamos trazer a música Chocolate com Pimenta.

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1: Ô, Josias, cadê você, rapaz?
2: Bom dia, boa tarde, boa noite.
1: Bom dia, boa tarde, boa noite.
2: Agora pode ser que entre o verão fica bom pra mim te ouvir pelo rádio, né? É o Josias aqui da Chácara da Senhora Aparecida, Tocantins.
1: Ô, Tocantins! Josias, agora ficou bom, né? Entrou o verão, né? Vai me ouvir agora pelo rádio, tá certo. Quando não dá pelo rádio, ele escuta pelo aplicativo. Que legal! Vamos tocar pra ele aqui, pra todos de lá de Nossa Senhora Aparecida, a música Desisto com Amado Batista.

0: E se quiser mandar mensagem pro Edelson Moura, já sabe o nosso telefone, né? É 61 999 36 9557. 61 999 36 9557. Pode mandar o seu áudio, a sua mensagem gravadinha aqui para nós. Nós vamos atendê-lo com todo prazer, tá bom?
1: Olá, boa tarde, meu amigo Edelson Moura.
0: Boa tarde.
1: Eu sou Evandro aqui em Porção, no Pernambuco.
0: Você, Evandro,
1: por favor, colocando aí Amado Batista, Diz Pra Sua Amiga.
0: Certo.
1: Com essa música vai pra minha família, pra você com sua família, pra Herculano Correia e família. E pra Zefinha e família.
0: Certo.
1: E pra Lendinaura na Gangorra e família, Severina na Padre Roma e todos, sim, que estiver curtindo, todos os fãs de Amado Batista.
0: Muito
1: obrigado,
0: bem.
1: E tenha uma ótima tarde.
0: Opa, obrigado, meu amigo Edvaldo. Um grande abraço pra vocês aí. Vamos trazer para ele, Diz Pra Sua Amiga.

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1: 4:49.

Alcance o equilíbrio. Evite comportamentos desiguais para situações semelhantes. Nos diferentes ânimos, pois que variam as circunstâncias, jamais extrapole a linha do equilíbrio, do pensar sereno, da paz interna. Em qualquer situação, mesmo nas mais agitadas, firme o bom pensamento e controle as emoções. Para manter suave equilíbrio, use a mente para o que constrói, o que faz os outros felizes, o que realiza a alegria e a paz. O equilíbrio da mente é paz no coração. Você precisará mais adiante do equilíbrio de agora. Esta é a mensagem do nosso quadro Já Dizia o Velho Deitado de hoje. E para continuar com o programa Amado Batista, trazendo essas músicas bonitas aqui para vocês, ele canta para nós, Louco de Amor.

0: meu amigo Menuso. Fala aí, amigo Menuso.
1: Alô, alô, Edelson Moura.
0: Alô, Menuso.
1: Aqui é o seu amigão Menuso.
0: Isso, meu amigo.
1: Guaraciaba do Norte, Ceará.
0: Isso.
1: Edelson Moura.
0: Oi.
1: Hoje eu gostaria de ouvir a música Mulher Carinhosa.
0: Certo.
1: Com o maior cantor do Brasil,
0: Isso.
1: Amado Batista.
0: Bacana, meu amigo.
1: Gostaria de oferecer esta linda música.
0: Hã?
1: Para meu amigo Luiz Zacaria,
0: sim,
1: sua esposa Deusabete,
0: certo,
1: e toda a sua família, José Amâncio com sua esposa Margarida, e todas as suas famílias que adoram o Amado Batista.
0: Que bom!
1: Gostaria de oferecer também para minha amiga Neném, agente de saúde, Neném Zé Pereira,
0: sim,
1: para minha amiga Lúcia, mãe da Valéria,
0: certo,
1: que mora no Santo Antônio dos Camelos, aqui no Ceará.
0: Certo.
1: E meu muito obrigado e até o próximo. Tchau.
0: Tchau, Menuso. Obrigado, digo eu, rapaz. Menuso já não é mais apenas um ouvinte nosso. Ele também é um colaborador do nosso programa, mandando alô para os nossos queridos amigos que nos escutam. Ok, Menuso. Vamos ouvir Mulher Carinhosa, minha gente.

0: Rapaz do céu, hoje só deu colaborador do nosso programa, olha só que beleza. Chiquinho da Viola, presente aqui comigo hoje de novo. Fala aí, Chiquinho.
1: Opa, beleza, bom dia, Adelson Moura.
0: Bom dia, Chiquinho.
1: Do Brasil, gostaria de ouvir a música Chance com a Maria Batista. Quero mandar um abraço para Charles Helper também.
0: Sim.
1: Russo,
0: sim.
1: E a todos os ouvintes do rádio de todo o Brasil.
0: Certo, Chiquinho.
1: E a todos os ouvintes de todos os rádios do Brasil. Quero abraço Chiquinho da Viola.
0: Certo.
1: Um abraço para o nosso amigo seu Adelson Moura.
0: Obrigado, Chiquinho. Outro para você.
1: O maior radialista do Brasil. Oh, aquele abraço.
0: Aquele abraço.
1: Ele também é cantor e compositor.
0: Oxe.

0: E o nosso abraço agora vai para nosso ouvinte Marlene, lá de Lagoa Seca, minha gente. Alô, Lagoa Seca, na Bahia, né, Charles Elpe? Alô, Marlene!
1: Oi, Adeus Moura, bom dia. Bom aqui dia. É Marlene de Lagoa Seca, município de Piraquara, Bahia.
0: Bacana.
1: Passe a música com a Amado Batista, Morro de Ciúme dela.
0: Certo.
1: Ofereço pra minha família e para todos que estão na escuta do programa.
0: Valeu, Marlene! Alô, alô, galera de Lagoa Seca, Bahia. Vamos curtir o Amado Batista cantando a música que ela quer ouvir. Morro de Ciúme dela.

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2: Aqui neste horário, somente música do Amado Batista pra você. Coisa boa.
3: Oi, bom dia, Edelson Moura.
2: Bom dia.
3: Eu quero. Eu sou aqui de Berintoró, Maranhão.
2: Sim. Pois não.
3: Da Prata, de frente ao ginásio. Quadra. BR.
2: Sim.
3: Eu sou a Elza Maria.
2: Oi, Elza.
3: Estou te pedindo uma música de Amado Batista.
2: Sim.
3: Vem Morena, Noite de Luar.
2: Certo.
3: As que gostam da música pra você.
2: Tá certo, minha amiga. Vem Morena, Noite de Luar, né? Tá certo. Franklin Russo, toca aí pra ela, lá em Peritoró, está nos ouvindo. Vem Morena.

0: Sou eu mesmo, Edelson Moura, na apresentação do programa Amado Batista para todo o Brasil.
1: Bom dia, Edelson.
0: Bom dia.
1: Dudu.
0: Ô, Dudu.
1: Mutirão, Caxias do Maranhão.
0: Tudo bom, Dudu?
1: Tô te mandando esse áudio pedindo pra tu colocar a música de Amado Batista, Casamento Forçado.
0: Certo.
1: Oferecer pra você e todos os seus ouvintes.
0: Obrigado.
1: E oferecer aqui pra o Cici Braga.
0: Certo.
1: Que eu tô te mandando esse áudio pra transmissão da Rádio Paraíso. Aqui em Caxias do Maranhão.
0: Que coisa boa.
1: E então, Cici Braga, o sinal, o Cici.
0: Sim, certo.
1: Cici do povo.
0: Certo.
1: Oferecer pra todos os ouvintes da Paraíso e pra vocês.
0: Muito.
1: Bom dia, bom trabalho.
0: Bom dia, boa tarde, boa noite, Dudu. Obrigado, viu, pela mensagem. Cici, um abraço, viu? Vamos curtir. A música que ela gosta é essa aqui.

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1: 5:15.
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3: 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Falou? Tá falado? Vamos curtir agora, Morena Boa.

0: Vamos ouvir agora nosso querido ouvinte Lindomar Costa, lá de Teresina. Alô, Lindomar!
1: É Deus, amor, eu balançando aqui numa redezinha aqui, né?
0: Hã?
1: Ouvindo o programa Amado Batista, mais amado do Brasil.
0: Que maravilha!
1: Mais uma vez, eu, Lindomar J. Costa,
0: hã?
1: Para pedir uma outra música de Amado Batista.
0: Peça, Lindomar.
1: Por favor, viu?
0: Hã?
1: Coloque aí agora, sabe qual?
0: Hã?
1: Travesseiro Azul.
0: Olha,
1: essa é a minha preferida, viu?
0: É boa, Lindomar.
1: Rapaz, teve uma época que eu fiquei sem tomar uma cervejinha.
0: Sim.
1: Tava numa igreja evangélica aqui, né? E aí, evitando as pessoas, né?
0: Sim.
1: Que bebia.
0: Entendi.
1: Porque se colocasse uma música dessa aí, eu numa paixão violenta. Paixão violenta assim, mas boa, pensa num negócio bom.
0: Sei, é. Aquele sentimento gostoso.
1: Apaixonado.
0: Eu sei como é que é.
1: Aí, eu fui na casa de uns parentes meus aqui. Aí eu tomando refrigerante pra caçarem conversa comigo.
0: Sim.
1: Pegaram e colocaram a música Travesseiro Azul de Amado Batista. Foi meio que me matar.
0: Nossa.
1: Aí eu digo, traga uma cerveja aí pra me beber.
0: Sim.
1: Aí eu comecei a tomar cerveja,
0: não.
1: O dia todinho nesse churrasco.
0: Caiu do pecado.
1: Travesseiro Azul, de 2003.
0: Nossa.
1: Pense numa música que eu gosto, viu?
0: Já pensou, rapaz?
1: Bom dia, boa tarde, boa noite, Lindomar J. Costa falando com você de novo, Edelson Moura.
0: Ok, Lindomar.
1: Passa aí pra você e os dois que trabalham com você, Franklin Russo e Charles Elpi.
0: Ok, Lindomar, obrigado, meu amigo. Vamos tocar pra ele, ele agora vai tomar uma. Travesseiro Azul.

Sim, meus amigos, este aqui é o programa do Amado Batista, chegando cada vez mais longe, mais distante, através das mais de 800 emissoras de rádio que nos retransmitem todos os dias. Tá ligado? Eu também tô ligado. Então vamos nós, trazendo aqui a música da hora do quebra-galho. Edelson Moura vai cantar para vocês agora, Amor Bandido.

0: estamos indo embora, chegou a hora do encerramento do nosso programa. Só desejo a vocês muita paz, muita saúde, muita prosperidade na vida de cada um. Amanhã, se Deus quiser, o Edelson Moura estará de volta, trazendo essas músicas maravilhosas do Amado Batista para vocês, neste programa que é realmente um verdadeiro sucesso de público e de audiência em todo o Brasil. Obrigado, não esqueça de seguir o Edelson Moura nas redes sociais, tá bom? Tchau, tchau, Brasil!
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0: 5:30.
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4: Cinco e 36.
5: Estamos chegando.

0: ar, estamos chegando aqui no Clube do Caipirão, defendendo as tradições culturais de nossa terra com grandes sucessos do nosso cancioneiro. Muita música, alegria pra você, que é o melhor ouvinte do mundo. Vamos que vamos!
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0: A sonoplastia do meu irmão, companheiro Zé Luquinha, assessoria e produção da Dona Juju. Juntos nós vamos reviver um passado tão vivo e presente na história e na memória de cada um de nós amantes da música sertaneja.

0: aí a enxada de ouro, Valdir e Misael abrindo com chave de ouro nosso clube do Caipirão.
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0: Opa, que maravilha, mais uma vez seja muito bem-vindo, compadre, bem-vinda, compadre, ao nosso Clube do Caipirão, edição especial sempre junto com você. A Juju já foi ajeitar um cafezinho pra nós, o Luquinha tá ali separando mais umas modas e nós vamos juntos recordando os grandes momentos da nossa música sertaneja e a moda por aqui não para.
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0: Na ponta da agulha, Capelinha Branca, essa é com Lourenço e Lourival.

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1: Balango benço, Caipirão! Meu amigo, minha amiga, você que ouve o nosso programa porque gosta da tradição caipira e do sucesso da nossa música sertaneja tradicional, devido vários pedidos, nós montamos um pendrive de modão do Clube do Caipirão com essas canções que você ouve aqui no programa. Tá interessado? Manda mensagem no WhatsApp, DDD 18 99643 1387. Pendrive de modão do Clube do Caipirão, só classiqueira, hein? 18 99643 1387, 18 99643 1387.
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1: Na ponta da agulha tem moda no jeito, Luquinha já sinalizou. Essa é de 1978, com Léo Canhoto e Robertinho. Casamento à prestação.

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1: E o nosso Clube do Caipirão está no ar desde 2008, defendendo a viola, a cultura, as tradições de nossa terra, sempre mantendo firme o melhor do nosso cancioneiro rural e da música tradicional, trazendo desde as raridades, as pioneiras da nossa canção, até mesmo as músicas mais novas, mas sempre dentro do estilão do sertanejo raiz, tradicional e romântico. 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
1: Daqui a pouquinho tem Humor Caipira com o Barnabé, já tá por aqui.
3: 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Caipirão, hoje eu vim aqui, mas você acredita, tô com a soneira danada, mas já tô aqui no pé do eito.
1: Então daqui a pouquinho Humor Caipira com o Barnabé. Já tem mais moda.
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5: 5:56.
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1: É o Clube do Caipirão, defendendo a viola caipira, as tradições de nossa terra. Bom dia pra você que tá chegando agora, você que já vem com a gente, seja muito bem-vindo. Tem muita moda boa pra gente ouvir.
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1: Vamos ver uma moda muito pedida, antiga também, do Zé Fortuna Pitangueira, que tinha o Zé do Fole no acordeão. Era o trio Os Maracanãs, Casinha de Ouro. Essa moda é de 1965. Tá no jeito, Zé? Então manivela, vitrola, baixa agulha, que a moda é boa.

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2: No jeito, chave do apartamento, essa é com o Tião Carreiro e Pardinho, composição do Carreirinho.

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1: E agora aqui no Clube do Caipirão, vamos com as dicas de saúde com a Beth Begonha.
3: Ela é onipresente nos sucos detox. Não é para menos. A couve é um alimento altamente desintoxicante que acelera a eliminação de gorduras. Com seu sabor levemente amargo, a couve protege o fígado e suas folhas ricas em fibras promovem o bom funcionamento do intestino. Com essa união, o corpo consegue fazer a purificação das toxinas ingeridas, o que, por sua vez, evita o ataque dos oxidantes que envelhecem os órgãos internos e a pele. A couve é farta em vitaminas, como as do complexo B, a vitamina K e a vitamina C. Esse coquetel fortalece o sistema imunológico e protege contra infecções oportunistas. Com boa quantidade de enxofre, ajuda a embelezar a pele e os cabelos. É particularmente recomendada a diabéticos, já que favorece a produção de insulina. Procure consumir uma porção por dia, de preferência em forma de salada, para preservar todos os nutrientes.
1: Obrigado, Beth, pelas informações. A Beth volta amanhã aqui no programa com mais dicas de saúde.
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1: Vamos ouvir Minha Paixão com Roberto e Neirinho.

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1: Daqui a pouquinho tem humor caipira com o Barnabé, já tá por aqui.
2: Bom dia, compadre, bom dia, comadre, bom dia a todos os ouvintes. Hoje eu vou contar uns caos bão aqui no programa do Caipirão, porque ele deixou, então nós aproveita pra contar nossas coisas antigas. Um abração do Caipira Barnabé.
1: Se liga na programação do programa do modão.
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1: Muito bem, vamos agora com o Momento Saúde com Edelson Moura.
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1: 6:16.
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1: Já estamos de volta com o Clube do Caipirão, maior programa sertanejo raiz do rádio.
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1: E agora vamos ouvir com Dorival Neves e Alex Violeiro, Cobrança da Natureza, composição do João Mulato.

0: Tá pertinho, pertinho. E nós estamos levando o show 100 anos de história, de pai para filho, de irmão para irmão, né? O nosso show é muita piada, muito caos caipira, modinha, poemas. Quem quiser contratar nós, pode ligar para você aqui também. Ou mandar um e-mail pro nosso contato, caipirabarnabé@gmail.com.
1: Então para o que você está fazendo, aumenta o volume do rádio, vamos ouvir o lendário Barnabé.
0: Eu vou contar para vocês a história que eu vi contar, por que razão nasce roxa flor do maracujá. O maracujá já foi branco, eu posso até lhe jurar, mais branco do que coaiada, mais branco do que o luar. Quando as flores brotavam nele, lá pros confins do sertão, maracujá parecia um ninho de algodão. Mas um dia há muito tempo, o mês em tanto nem me lembro, se foi maio, se foi junho, se foi agosto ou dezembro, Nosso Senhor Jesus Cristo foi condenado a morrer numa cruz crucificado longe daqui como que. Havia junto da cruz, aos pés de Nosso Senhor, um pé de maracujá carregadinho em flor. Pregaram Cristo a martelo e ao ver tamanha crueza, a natureza inteirinha pôs-se a chorar de tristeza. Chorava o vento nos campos, chorava os vales, as ribeiras, sabiá também chorava no galho da laranjeira. E o sangue de Jesus Cristo, sangue pesado de dor, no pé do maracujá tingia todas as flores. E foi por isso, seu moço, que as florzinhas aos pés da cruz ficaram roxa também com o sangue de Jesus. A voz então eu contei a história que eu vi contar, por que razão nasce roxa a flor do maracujá.
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1: Aí, bonito, hein? Nosso amigo Barnabé no Humor Caipira do Clube do Caipirão. Siga nas redes sociais, @CaipiraBarnabé. Amanhã ele volta com muito mais.
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2: Agora, junto com a FAESP, Federação da Agricultura do Estado de São Paulo, Senar, Serviço Nacional de Aprendizagem Rural e Sindicatos Rurais, vamos com o informativo do agro, deixando você logo cedo muito bem informado. Desde o dia 1º de abril deste ano, passaram a valer as novas alíquotas do Fundo Rural, Fundo de Assistência ao Trabalhador Rural, conforme previsto na Lei Complementar número 224/2025. A medida impacta diretamente as contribuições previdenciárias incidentes sobre a comercialização da produção rural, em decorrência da redução de benefícios tributários federais. Para o produtor rural, pessoa física, a alíquota destinada à Previdência Social será ajustada de 1,2% para 1,32%, enquanto o Giurate passará de 0,1% para 0,11%. Já para o produtor rural, pessoa jurídica, a contribuição previdenciária sobe de 1,7% para 1,87%. E o Giurate também será elevado de 0,1% para 0,11%. As contribuições destinadas ao Senar não sofreram alterações, permanecendo em 0,2% para pessoa física e 0,25% para pessoa jurídica. Para mais detalhes e informações, acesse o site da faespsenar.com.br. É o informativo do agro, junto com a FAESP, Senar e Sindicatos Rurais, deixando você logo cedo muito bem informado aqui no Clube do Caipirão.
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2: É só modão no Clube do Caipirão, como esse aqui, ó, lembra?

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0: 6:35.
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0: 6h44.
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3: Ó, nós outra vez aqui defendendo a viola caipira, as tradições de nossa terra aqui no Clube do Caipirão é só modão.
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3: Na ponta da agulha, criador de gado bom, classiqueira sul-mato-grossense com Délio e Delinha.

0: modão, grande sucesso, a gente ouviu, ainda tem muita música boa pra gente curtir.
1: Pode ir pra vocês tudo.
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2: E agora vamos com o Minuto do Caminhão, para você que está na rodagem, está no trecho, cruzando as estradas do nosso Brasil.
3: Desde 1975, quando foi criado o Programa Nacional do Álcool, uma ideia que nunca decolou é converter a frota de veículos pesados. Nossos primeiros caminhões a etanol chegaram em 1981. O Dodge E13 e o Chevrolet A60 eram derivados de modelos a gasolina. Em 83, a MWM apresentou algo realmente novo. O Ford F13000A recebeu uma versão do 2296, com duas injeções, a álcool e a diesel. No mesmo ano, a Mercedes-Benz estreou outra tecnologia. O L2213 usava um etanol aditivado. A Scania seguiu pelo mesmo caminho. Nessa fase pioneira, a Volvo foi a última a aderir. Em 1985, lançou uma versão do N10 com injeção dupla, como tinha feito a MWM. A ideia voltou renovada em 2008. A empresa norte-americana Amers trouxe para o Brasil o diesel de cana, mas nunca chegou aos postos. A Scania ainda aposta no etanol. Em 2011, lançou novos ônibus urbanos e caminhões com o biocombustível. São feitos até hoje sob encomenda. A MWM também segue evoluindo o 2296 a álcool. Na última AgriShow, anunciou que lançará uma nova versão do motor até o final do ano. Outro projeto está sendo tocado pela Vale, a Komatsu e a Cummins. Os basculantes da mineradora vão usar 70% de etanol e 30% de diesel. Quer saber mais sobre o mundo dos pesados? Aqui todo dia tem novidade para você.
2: São as dicas para os amigos da estrada. Você que está na boleia do bruto, obrigado pela carona. Lembrando que o Clube do Caipirão é o limite aí do seu rádio.
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2: O Luquinha sinalizou, já tem moda no jeito, vamos recordar.

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2: Meu amigo, minha amiga, você que ouve o nosso programa porque gosta da tradição caipira e do sucesso da nossa música sertaneja tradicional, devido vários pedidos, nós montamos um pendrive de modão do Clube do Caipirão com essas canções que você ouve aqui no programa. Tá interessado? Manda mensagem no WhatsApp, DDD 18 99643 1387. Pendrive de modão do Clube do Caipirão, só classiqueira, hein? 18 99643 1387, 18 99643 1387.
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2: Tem muitos sucessos, uma pausa para o break, eu vou ali e já volto.
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6: 75.
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1: Vamos ver uma moda dançante das antigas aí, humorísticas da moda caipira, com o compadre Moreira, a dança comprida.

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0: Na ponta da agulha, um clássico, bem antiga essa moda, da época do Palmeira e Luizinho lá. E nós vamos ouvir com Zé do Rancho e Zé do Pinho, já gravada mais recente, no ano de 1978. Vamos ouvir Depois que a Rosa Mudou.

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2: Valeu, Wilson Sartori, pelas dicas. É isso aí, vamos cuidar do meio em que vivemos, vamos cuidar do nosso meio ambiente.
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2: A noite do nosso amor. Vamos ouvir com Roberto e Leirinho.

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1: Tá na hora de levantar, compadre. Acorda, Zé!
2: Acorda, Zé! 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
3: Assim eu acordo.
1: E ó, se liga na programação, porque está sendo preparada uma seleção que eu vou falar a verdade, hein? É de arrepiar.
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1: E agora vamos com o Momento Saúde com Edelson Moura.
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0: 7h24.
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1: É o Clube do Caipirão pelo rádio, pela internet. O negócio é defender as tradições de nossa terra com as músicas que marcaram época. Bom dia!
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1: E agora aqui no Clube do Caipirão, Bar do Bira com Otávio Augusto e Gabriel.

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0: 7:45.
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6: 7h53.
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8: Olá, meus queridos amigos, estamos chegando, nosso programa Mundo Sertanejo. Ah, oh, programa bom esse, né? Meu abraço para vocês, muito obrigado pelo carinho. Eu sou Diego Valadares e estamos juntos, sempre, aqui através do nosso programaço Mundo Sertanejo. Música, alegria e muita comunicação do seu rádio, muitos alôs para todos os nossos amigos, ouvintes, os nossos amigos que compõem as equipes de nossas rádios parceiras afiliadas à nossa central de produção, Rádio Estúdio Brasil, de Brasília para o Brasil e para o mundo. Um abraço a todos vocês, viu? Vamos começar o programa com eles cantando Zé Neto e Cristiano, Largado às Traças.

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1: Maravilha, maravilha, Mundo Sertanejo está no ar. Um abraço a todos vocês, meus queridos amigos do Brasil inteiro, que nos prestigiam com a grande audiência, sintonizados em nossas rádios parceiras, afiliadas à nossa central de produção, Rádio Estúdio Brasil. A todos vocês, queridos amigos internautas aí pelo Brasil e pelo mundo também, ouvindo o nosso programa através do aplicativo Rádio Estúdio Brasil e também dos aplicativos de suas rádios preferidas, né? Meu querido amigo Amadeus Ferreira, a Nilza, todos da equipe da nossa rádio Paraíso FM, em São João do Paraíso, Minas Gerais, exibindo nosso programa 6 horas da manhã, com audiência muito fantástica. Muito obrigado, Amadeus Ferreira. E tocando aí meu novo sucesso na programação da rádio, Loirinha da Minissaia Branca, com Diego Valadares. Muito obrigado a todos vocês, viu? Também aos amigos da Rádio Clube FM, Feira de Santana, Bahia. Um abraço a todos vocês, queridos amigos que compõem a equipe da Rádio Clube FM, essa nossa parceira que faz o nosso sucesso aí em Feira de Santana, no Estadão da Bahia, para toda a região. Muito obrigado a todos vocês pelo carinho, pela parceria. Paulo Terra, de São Paulo para o Brasil inteiro, canta: Joguei Pedra na Janela.

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1: Muito bem, muito bem. Vamos em frente, vamos até Francisco Badaró, Estadão de Minas Gerais, Rádio Torre FM, exibindo o Mundo Sertanejo às 17 horas. Audiência muito grande. Valeu, Cristiano Mendes, todos da equipe aí da nossa Torre FM. Ô Cida Santos, um beijo para você, para todo o nosso fã clube aí em Francisco Badaró e toda a região. Vamos em frente até São Félix, Minas Gerais. São Félix, toda a região ouvindo o nosso programa pela Rádio Terra FM. Vandersá, com todos da equipe, meu abraço carinhoso, minha gratidão. Também às 17 horas, audiência fantástica. E o compacto, né, de todos os programas da semana, no sábado, de 5 às 9 da manhã. E logo após vem o nosso prefeito Marcos também com seu programa falando dos trabalhos realizados aí e trabalhos futuros no nosso município de São Félix. Em breve, Diego Valadares fazendo shows por aí. Vamos em frente, vamos em frente. Aqui o sucesso não para. João Mineiro e Marciano cantam: Seu amor ainda é tudo.

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3: 8 e 7.
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4: Maravilha, maravilha, vamos em frente, Mundo Sertanejo está no ar. Daqui a pouco, olha quem vai estar no programa de hoje, Almirante Aboiador, fazendo aqui uns repentes e cantando e falando aí dos seus trabalhos, dos seus projetos. Almirante Aboiador, olha, vamos até Montes Claros, Minas Gerais. Meu querido amigo Léo Souza. Grande Léo Souza em Montes Claros, Minas Gerais. O Léo Souza também é cantor aí, ó. Toca teclado, canta nas noites aí. Grande Léo Souza também já cantando Loirinha da Minissaia Branca nos shows dele. Minha querida Rejane Rodrigues, audiência fantástica em Montes Claros. Rejane Rodrigues com toda a sua família, Montes Claros e toda a sua região. Ouvindo o nosso programa pela Rádio Educador FM. Um abraço a todos da equipe da Rádio Educador FM de Montes Claros, fazendo o nosso sucesso. Vamos em frente, vamos em frente. Edson e Hudson cantam Porta Retrato.

Pernambuco, um abraço a todos vocês de Petrolina ouvindo o nosso programa, também Orocó Pernambuco, Rádio Brígida FM, um abraço aí Dona Nair, a Dona Tereza Campos, a todos vocês, muito obrigado a todos os nossos ouvintes de Orocó, Estadão do Pernambuco, a Luísio Campos com todos da equipe aí da Rádio Brígida FM fazendo o nosso sucesso, um abraço para vocês, viu? Rafael Silva, de Brasília para o Brasil inteiro, canta Agora é Minha Vez, uma participação de Beluco.

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1: Muito bem, mundo sertanejo está no ar. Vamos até o Estadão do Maranhão? Rádio Cultural FM em Lago da Pedra. Um abraço, nosso diretor Renê Vasconcelos, nossos locutores Jota Moraes, o Rodrigo Miranda, o Paulo Moraes, também Aracélia Moraes. Um abraço a todos vocês, ouvintes, aí do nosso programa, 5 horas da manhã, audiência fantástica em duas edições, também às 21 horas. Renê Vasconcelos, Rádio Cultural FM, Lago da Pedra, Estadão do Maranhão. Um abraço a todos vocês, viu? O Estadão do Maranhão também ouve Mundo Sertanejo. Vamos em frente, quem canta agora no Mundo Sertanejo pro Brasil inteiro ouvir? Saulo Reis, interpreta do meu querido amigo compositor Arnaldo Oliveira, Santa Fé, lá de Santa Fé do Sul, São Paulo. Um abraço, Arnaldo Oliveira, muito obrigado pelo carinho, pela parceria, viu? Canta Saulo Reis, Singular. Boa.

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2: Indicadores Agropecuários com Diego Brião. Soja.
3: Os contratos futuros de soja com vencimento em julho registraram elevação nos Estados Unidos na sexta-feira. Na Bolsa de Chicago, a cotação era de $11.96 por bushel ao final do dia. Valor no mercado físico no Brasil por saca de 60 quilos. Estado do Mato Grosso, cidade de Rondonópolis, R$114,60. Paraná, Marechal Cândido Rondon, R$112. Bahia, Luiz Eduardo Magalhães, R$114. E Rio Grande do Sul, não me toque, R$113 por saca de 60 quilos.
2: Milho.
3: Valores no mercado físico por saca de 60 quilos. Paraná, Marechal Cândido Rondon, R$ 54,00, valor em estabilidade na comparação com a cotação anterior. Mato Grosso, Rondonópolis, R$ 51,00, também em estabilidade. E Goiás, Jataí, R$ 55,00, em queda.
2: Boi gordo.
3: Em São Paulo, na B3, os contratos com vencimento em maio eram negociados ao final da sexta a R$ 346,35 por arroba. Houve elevação de 0,25% no dia. Boi à vista, Mato Grosso, Rondonópolis, R$ 339,00 por arroba.
2: Café.
3: Os contratos futuros de café arábica com entrega prevista para julho terminaram a sexta-feira em Nova York, nos Estados Unidos, em queda. A cotação era, ao final do dia, de R$ 1.808,53 por saca de 60 quilos. No Brasil, na B3, os contratos futuros de café arábica com entrega prevista para setembro apresentaram queda, com cotação de $319 por saca de 60 quilos. Valor no mercado físico do café arábica tipo 6 por saca de 60 quilos. Minas Gerais, Varginha, R$ 1.750. Bahia, região oeste, R$ 1.500. E São Paulo, Franca, R$ 1.720.
2: Algodão.
3: Valor do algodão em pluma por arroba, Mato Grosso, Sorriso, R$ 129,80. Valor em queda na comparação com a cotação anterior. E Bahia, região oeste, R$ 136,33 em estabilidade.
2: Trigo.
3: Valor no mercado físico do trigo por saca de 60 quilos. Paraná, Marechal Cândido Rondon, R$ 68,00 em estabilidade. E Rio Grande do Sul, Nonoai, R$ 65,50 também em estabilidade.
2: Arroz.
3: Valores no mercado físico, Bahia, região oeste, R$ 76,50 por saca de 60 quilos, em estabilidade. E Rio Grande do Sul, média estadual, R$ 59,00 por saca de 50 quilos, também em estabilidade.
2: Indicadores Agropecuários com Diego Brião, produção Agência Rádio Web.
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4: Muito bem, estamos de volta. Mundo Sertanejo está no ar. Conforme prometido, a partir de agora, vamos receber aqui no programa Mundo Sertanejo, para bater aquele papo de sempre, nosso querido amigo Almirante Aboiador. Aí, Almirante Aboiador, seja bem-vindo mais uma vez. Você que já faz parte aqui da nossa equipe de produção do Mundo Sertanejo. Tudo bem, meu irmão?
5: Olá, meu amigo Diego Valadares. Olá a todos os ouvintes nos quatro cantos do Brasil e do mundo. Isso. Através aí da nossa Rede de Produções de Rádio, né? Rádio Estúdio Brasil.
4: Exatamente.
5: Mais uma vez, obrigado pela oportunidade, viu?
4: Exatamente. Rádio Estúdio Brasil é a maior central de produção de programas do Brasil. Rádio Estúdio Brasil é a nossa central de produção que gera os programas para toda a rede de rádios afiliadas. E cada rádio tem o seu horário para colocar o nosso programa no ar. Então, nós estamos no ar aí praticamente 24 horas.

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1: Mundo Sertanejo no ar, com o nosso querido amigo Almirante Aboiador, numa entrevista bacana, ele que está sempre com a gente agora no Mundo Sertanejo. Almirante Aboiador, fala aí dos seus projetos. Você tem um projeto social muito bonito que vai acontecer dia 21 de abril, de junho, que nós vamos estar participando, inclusive. Diego Valadares, vários artistas vão estar cantando na sua live, onde você faz arrecada donativos para ajudar uma instituição de caridade. Fique à vontade, fale desse grande projeto, das suas redes sociais, das suas lives. Fique à vontade, meu irmão.
2: Beleza, meu amigo Diego Valadares, beleza a todos os ouvintes, mais uma vez, obrigado pela oportunidade, né, meu amigo Diego, o velho do filtro, que é Adelson Moura, que sempre eu brinco, isso. Grande ser humano. Meu amigo, a gente tá com essa campanha já fazendo 27 anos, dia 21 de junho.
1: Maravilha.
2: E eu agradeço a galera do Brasil que escuta aqui o seu programa, que é líder de audiência no Brasil e do mundo, no mundo sertanejo. Então, dia 21 de junho, o que que acontece? A 51ª campanha beneficente do Almirante Aboiador é em prol daquelas crianças, aquelas pessoas que têm o vírus HIV.
1: Maravilha.
2: E você de todo o Brasil, esse trabalho tem 27 anos, né? 27 dias. Também meu aniversário, 52 olha, anos de idade.
1: Parabéns.
2: E 51 campanha. Então, você de todo o Brasil quiser ajudar, o nosso Pix e WhatsApp é 61 Brasília 996564104. E nós fazemos para agradar uma pessoa, a Deus.
1: Amém.
2: E desde já eu quero agradecer a todos os artistas.

0: artistas que se doaram para essa campanha, né, que meu amigo Diego Valadares.
1: Vamos estar lá cantando, participando.
0: Com certeza, meu amigo Paulinho do Forró, Dieguinho Cowboy, prefeito do Forró, a galera massa que vai estar lá com a gente, a minha gratidão, viu, irmão? O locutor Evanildo Macedo, que vai estar apresentando os artistas.
1: E vai ser transmitido, claro, a live pelo TikTok, pelo Kawai, pelo Instagram?
0: E YouTube.
1: E YouTube também.
0: Exatamente.
1: Então fala aí suas redes sociais.
0: Almirante Aboiador Oficial, em todas as redes sociais você pode acompanhar o poeta.
1: Almirante Aboiador Oficial em todas as redes sociais.
0: Todas as redes sociais.
1: Maravilha, Almirante Aboiador, fica à vontade aí, muito obrigado pela
0: Eu
1: sua
0: que
1: presença
0: agradeço,
1: sempre.
0: Irmão.
1: Você que aceitou o convite do Diego Valadares e do Adelson Moura para fazer parte da nossa equipe. Então você é um artista, um ser humano iluminado e é cantor, compositor, influencer digital, é sucesso na internet.
0: Graças a Deus.
1: E pra gente uma honra ter a sua amizade, a sua Amém. Companhia, sua parceria, viu? E sucesso nas suas lives, sempre tocando também Diego Valadares, todos os dias, 10 para o meio-dia e 10 para as 6 da tarde.
0: Com certeza.
1: Live Almirante Aboiador tocando também o sucesso do Diego Valadares na sua live. Obrigado.
0: E depois do seu apoio aqui, maior Adelson Moura, todos os dias agora é mais 40 mil pessoas. Ontem à noite mais de 20 mil pessoas passou na nossa
1: Olha,
0: live.
1: Olha que
0: gratidão,
1: bênção,
0: irmão.
1: Que bênção, é sucesso. Botando no seu radinho. É mais um sucesso do Almirante Aboiador, que inclusive ganhou um troféu no programa do Ratinho.
0: Exatamente.
1: Isso. Vamos lá, canta Almirante Aboiador. Muito obrigado, meu irmão.
0: Ai, papai.
1: Tamo junto.

0: Caruso.
1: Muito bem, estamos de volta depois dessa entrevista, esse bate-papo com o nosso querido amigo Almirante Aboiador, que sempre está aqui com a gente. Jorge Mateus cantam Sosseguei.

0: sosseguei.
1: Muito obrigado.
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5: 8h41.
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6: Vamos em frente, Mundo Sertanejo está no ar. Um abraço a todos vocês, meus queridos amigos do Brasil inteiro. Estamos gravando aqui o Mundo Sertanejo. Atenção a todos vocês do Kauai, do TikTok aí, seguidores do Almirante Apoiador. Aqui é Diego Valadares, Diego Valadares Oficial, no Instagram, no TikTok, no Kauai. Então, nós estamos gravando o Mundo Sertanejo aqui diretamente da Central de Produção, Rádio Estúdio Brasil, para o Brasil inteiro. Vamos em frente? Diego Valadares canta Loirinha da Minissaia Branca.

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1: Maravilha, maravilha, ouvimos aí, olha, cantei pra vocês meu grande sucesso atual, Lourinha da Mini Saia Branca pro Brasil inteiro. Agora vamos ouvir João Bosco e Vinícius, Chora Me Liga.

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1: Maravilha, Mundo Sertanejo é pro Brasil inteiro, para toda a nossa rede de rádios afiliadas em todo o Brasil. São mais de 5 mil rádios afiliadas que exibem os nossos programas gerados aqui pela nossa central de produção, Rádio Estúdio Brasil. Diego Varadares com o Mundo Sertanejo, Edelson Moro com seu programa Ligação Nacional, Amado Batista com seu programa e tantos outros colegas aqui que apresentam os seus programas. Um abraço a todos, ficamos por aqui. Mundo Sertanejo, é isso aí. Música e alegria do seu rádio. Cristiano Araújo, saudoso Cristiano Araújo, encerra o programa cantando Maus Bocados. Tchau, Brasil!

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0: 8h53.
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1: Bom dia 98,5, estamos chegando com mais um programa Show da Manhã pelas ondas da Nova Dimensão. Manhã de segunda-feira, hoje, dia 25 de maio, ano 2026. A partir de agora, ao vivo, seu amigo Luciano Santos. O signo predominante para o dia de hoje é o signo de Gêmeos, estação do ano outono. Estamos na terceira semana, aliás, na quinta semana do mês, na 22ª semana do ano, fase da lua crescente. Hoje é dia do massagista, dia da Polícia Militar do Estado do Acre, dia da indústria e dia do trabalhador rural.

98, bom dia, 9:20, na conta da loucura, é a música do Bruno e Marrone, começando o programa na manhã de segunda-feira, hoje, dia 25 de maio, você sintonizado, acompanhando, obrigado por sua valiosa sintonia de todos os dias, aqui com o nosso programa Show da Manhã. Horóscopo do dia, trazendo a mensagem para Áries, Touro, Gêmeos, olha Áries, as relações ganham destaque e despertam desejo de conexão, mas também podem trazer confusões ou expectativas desalinhadas. Nem tudo que é sentido reflete a realidade do outro. Um olhar mais atento ajuda a manter o equilíbrio nas trocas. Bom dia para você do signo de Touro. Olha só, Touro, a rotina pede mais leveza e adaptação, mas pequenas distrações ou idealizações podem interferir na organização do dia. Ajustar expectativas ajuda a manter o foco no que realmente importa. Gêmeos, o desejo por prazer, a leveza e expressão ganham força, acompanhado de uma vontade de viver algo diferente. Expectativas altas podem gerar pequenas frustrações. Valorizar o momento presente traz mais satisfação. Daqui a pouco tem você de Câncer, Leão e Virgem.

0: eu acho que você tem que mandar aquela mensagem. Mas manda o que está no seu coração.
1: Porque se fosse eu falaria, mas

Bom dia, 98932. É Danilo e Davi com a Paga Paga. Radinho ligado, João Neto e Frederico e Leonardo, quem é que chora por mim? Bom dia, Câncer. Olha só, questões emocionais ou familiares podem ganhar mais sensibilidade, misturando acolhimento com certa confusão interna. Nem tudo precisa ser resolvido imediatamente. Dá espaço para sentir mais, aliás, para sentir ajuda e clarear, aí clarear que importa, né? Leão, olha só, conversas, trocas podem ser agradáveis, mas também carregadas de interpretações subjetivas. Nem toda percepção corresponde aos fatos. Escutar com mais presença evita ruídos desnecessários. Bom dia para a Virgem. Questões financeiras ou de valor pessoal podem despertar idealizações ou inseguranças. Evitar decisões baseadas apenas na emoção protege sua estabilidade. Um olhar mais realista ajuda a organizar prioridades. Daqui a pouco tem Libra, tem Escorpião e tem Sagitário também. Quero falar para você aqui de edital de retificação. O Sindicato dos Produtores Rurais de Iaciara, por intermédio de sua diretoria executiva e do Conselho Fiscal, no uso de suas atribuições estatutárias, torna público a presente retificação do edital de convocação anteriormente publicado em 4 de maio de 2026, referente à Assembleia Geral Ordinária, destinada à prestação de contas e ao planejamento orçamentário. Fica alterada a data de realização da Assembleia, que passará a ocorrer em 10 de julho de 2026, às 19 horas em primeira convocação e às 19h30 em segunda convocação, observadas as disposições previstas no Estatuto Social desta entidade sindical, para que chegue ao conhecimento de todos os interessados e produza seus efeitos legais. Publica-se o presente edital de retificação em conformidade com a legislação vigente. Edivaldo Santos da Silva, presidente do Sindicato Rural.

Bom dia, 98943, barulho do foguete, a música do Alexandre Pires, 9h43. Bom dia para você que acompanha a gente aí nas fazendas, nas chácaras, nos sítios, nos povoados, nos setores da cidade. Alô, Ita, tá sempre nos ouvindo aí no setor São Pedro, juntamente com a Mildaci. Bom dia para você, para a Mildaci, todos aí do setor São Pedro, né? Maria Helena sempre nos ouvindo no setor Santa Luzia também, obrigado pelo carinho da audiência. O Lídio, né, trabalhando aí pelas ruas da cidade, acompanhando também sempre aqui a nossa programação. Muito obrigado aí pela audiência de todos os dias. Bom dia para você de Libra, olha, com a lua no seu signo, a sensibilidade aumentada, aumenta e o desejo de harmonia se intensifica. Ainda assim, as projeções nas relações podem gerar confusão. Manter cuidado com sua própria verdade ajuda a não se perder no tempo. Bom dia para você do signo de Escorpião. Olha, Escorpião, o dia pede recolhimento e escuta interna, mas pensamentos ou sensações podem se misturar de forma confusa. Nem tudo precisa ser compreendido agora. Respeitar seu tempo interno traz mais clareza. Bom dia para você do signo de Sagitário. Amizades e projetos podem trazer entusiasmo, mas também expectativas que nem sempre se sustentam. Ajustar o olhar evita frustrações. Trocas mais leves favorecem o dia. Daqui a pouco tem as últimas previsões para você de Capricórnio, Aquário e Peixes.

0: Valeu, Guilherme.
1: Bom dia, 9h54. Casa Triste, música do Chicote de Luxo. Bom dia, Capricórnio. Olha só. As relações ganham destaque e podem trazer tanto conexão quanto confusão emocional. Nem toda percepção precisa virar uma conclusão imediata, mas clareza surge quando você desacelera antes de reagir. Bom dia para você do signo de Aquário. A rotina pode fluir com mais leveza, mas distrações ou idealizações podem interferir no foco. Organizar prioridades ajuda a manter o equilíbrio. Pequenos ajustes fazem a diferença. Peixes, as relações podem trazer sensibilidade e conexão, mas também risco de idealizações. Nem tudo precisa ser romantizado. Olhar para o que é concreto fortalece os vínculos, encerrando assim as previsões para amanhã de hoje. Lembrando que daqui a pouquinho chega o Libório Santos trazendo o noticiário com as informações para amanhã desta segunda. Ela conta

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2: Bom dia para você, Luciano Santos. Bom dia, ouvintes da Nova Dimensão FM e a Seara. Nós estamos de volta de Goiânia com as principais notícias do dia. Missão de empresários goianos visita Portugal visando a exportação de cachaça. Cuidado com o uso inadequado do chuveiro, que pode representar até 40% do consumo de energia. Polícia resgata 4 crianças com suspeição de adoção ilegal. Eu sou Libório Santos, hoje é dia 26 de maio, segunda-feira, e esses são os nossos destaques. No último final de semana aconteceu o dia D de vacinação contra a gripe, mas a procura tem sido muito pequena, o que vem preocupando os médicos, uma vez que uma simples gripe pode evoluir para casos graves e até óbitos. A meta é atingir 90% da população-alvo, que abrange idosos e crianças, mas até agora em Goiás o índice foi de 33%. Um homem de 56 anos de idade morreu em Piracanjuba após ser picado por uma cobra cascavel. Ele teve parada cardiorrespiratória. A vítima trabalhava na zona rural. Olha, um lembrete importante, essa é a última semana, né, para acertar as contas com o Leão, fazer a declaração do imposto de renda. Deixar para a última hora é certeza de tumulto. O frio voltou a aparecer em Goiás e algumas regiões do estado registraram temperaturas na casa dos 15 graus Celsius logo nas primeiras horas do dia. Com isso, cresce também o uso do chuveiro elétrico nas residências, equipamento que pode representar até 40% da conta de energia durante períodos mais frios. Para te auxiliar no bom uso do chuveiro e economizar, a Suzane Caires, executiva de segurança da Equatorial Goiás, dá algumas dicas importantes.
3: O tempo frio chegando e um banho quente é muito bom, né? Mas você sabia que para isso existem cuidados essenciais? E hoje eu trago dicas para você. Se você está tomando banho muito quente na posição inverno, isso vai afetar seu bolso, porque vai gastar muita energia. E se porventura desarmar o disjuntor, há um alerta. Sua rede pode não estar bem dimensionada e para isso é necessário que você contrate um eletricista qualificado para que ele revisite as instalações elétricas da sua residência. Ah, tem um outro detalhe. Nada de mudar a temperatura enquanto o chuveiro estiver ligado, ok? Use sempre calçados de borracha quando você estiver tomando seu banho e aproveite com total segurança.
2: 4 integrantes da mesma família foram presos em flagrante após suspeitos de envolvimento no esquema de tráfico de pessoas para adoção ilegal em Serranópolis, no Sudoeste. Durante a operação realizada pela Polícia Civil, 3 irmãos, 2 deles gêmeos, foram resgatados com o apoio da Polícia Militar e do Conselho Tutelar. As crianças com idades entre 9 e 11 anos foram levadas para um abrigo em Jataí. Inicialmente, os policiais localizaram uma menina de 9 anos numa fazenda da região. No local foi preso um homem, 33 anos, investigado por tráfico de drogas e apontado como liderança criminosa na cidade. Em seguida, os investigadores descobriram que os outros 2 irmãos estavam na casa dos pais dele. As apurações indicam que os 4 suspeitos teriam se aproveitado da situação de vulnerabilidade da mãe dos menores, usuária de drogas e em condição de extrema pobreza para manter os irmãos sob guarda irregular. Um homem suspeito de tentar matar a esposa e manter 3 enteados em cárcere privado em Niquelândia, na região do norte de Goiás, foi morto durante confronto com policiais militares. Segundo a polícia, o homem mantinha em cárcere privado a esposa e os filhos dela, 2 crianças de 6 anos de idade e 1 de 3 anos. A internacionalização de produtos goianos, produzidos por micro e pequenos empresários, faz parte da agenda de prioridade do SEBRAE para este ano, principalmente agora com a abertura de mercado após a assinatura do acordo entre a União Europeia e o Mercosul. Goiás dispõe de vários produtos e dentre eles está a tradicional cachaça. Nesta terça-feira, uma missão goiana composta por 2 empresários sob a coordenação do SEBRAE inicia viagem de visita a Portugal. Marcelo Lessa, diretor técnico do Sebrae Goiás, dá mais detalhes da missão.
4: Estamos iniciando agora uma missão para fazer uma rodada de negócio em Portugal, agora nesse mês de maio, porque justamente temos uma grande janela de oportunidade, que foi esse acordo do Mercosul com a União Europeia, que acentuou ainda mais essa janela de oportunidades. Nós iniciamos esse traçado no ano passado, sem contar com a existência desse acordo, e esse acordo acabou nos motivando ainda mais entrar nesse mercado internacional. Então estamos levando aí um grupo de aproximadamente 10 empresários para Lisboa, onde Lisboa, Portugal, acaba sendo também um local observando a logística de escoamento da produção dos pequenos negócios brasileiros. Acima de tudo, nós trabalhamos esses empresários para que eles fossem preparados para esse mercado. Nós iniciamos com um grande grupo de empreendedores do segmento da cachaça. Chegamos aí numa seleção de aproximadamente 10 empresários, onde foi trabalhado desde a rotulagem, da embalagem, dos certificados necessários para que eles possam estar levando isso para o mercado europeu. E chegamos a esse grupo de empresários, onde vamos iniciar essa rodada de negócio agora no mês de maio. Estamos muito otimistas que iniciaremos uma grande exportação de produtos de bebidas destiladas, no caso a cachaça, para o mercado europeu.
2: Eram essas as informações de hoje de Goiânia, informou Libório Santos.
5: De volta, 10 e 9.

Muito bem, 10 horas 30 minutos, Biquíni Cavadão, Rio Sempre Beija o Mar. Diego e Arnaldo, desconhecido com Lauana Prado, edital de retificação, o Sindicato dos Produtores Rurais de Iaciara, por intermédio de sua diretoria executiva e do Conselho Fiscal, no uso de suas atribuições estatutárias, torna pública a presente retificação do edital de convocação, anteriormente publicado em 4 de maio de 2026, referente à Assembleia Geral Ordinária, destinada à prestação de contas e ao planejamento orçamentário. Fica alterada a data de realização da referida Assembleia, que passará a ocorrer em 10 de julho de 2026, às 19 horas em primeira convocação e às 19h30 em segunda convocação, observadas as disposições previstas no Estatuto Social desta entidade sindical, para que chegue ao conhecimento de todos os interessados e produza seus efeitos legais. Publica-se o presente edital em retificação, edital de retificação, melhor dizendo, em conformidade com a legislação vigente. Edivaldo Santos Silva, Santos da Silva, presidente do Sindicato Rural. Olha, até...

Maria Nascimento, você que perdeu seu cartão bancário Nubank, procure aqui a Rádio Nova Dimensão para retirar, beleza? Tem mais som chegando.

0: Segunda-feira, 25 de maio de 2026. Este é o Giro de Notícias. Eu sou Norberto Notário e você acompanha os destaques do momento. O prazo de inscrição do Exame Nacional do Ensino Médio 2026 começa hoje e segue até as 23 horas e 59 minutos de 5 de junho. Os interessados em participar devem se inscrever exclusivamente por meio do portal enem.inep.gov.br/participante. As provas serão aplicadas em todo o país nos dias 8 e 15 de novembro. E essa é a última semana para entrega da Declaração do Imposto de Renda 2026, ano base 2025. Prazo final segue até esta sexta, dia 29. De acordo com o balanço mais recente da Receita Federal, mais de 18 milhões de contribuintes ainda precisam acertar as contas com o fisco. O presidente Luiz Inácio Lula da Silva deve se reunir hoje com o presidente da Câmara, Hugo Mota, do Republicanos da Paraíba, para tratar do fim da escala de trabalho 6x1. O encontro deve focar no entendimento sobre a regra de transição para a mudança na carga horária semanal, algo que gerou um impasse nos últimos dias. Pré-candidato à presidência pelo PL, Flávio Bolsonaro, embarcou para os Estados Unidos na noite de ontem. A expectativa do senador é de ter um encontro com o presidente norte-americano Donald Trump, que pode acontecer amanhã na Casa Branca, segundo apurou a CNN. O secretário de Estado norte-americano afirmou que o acordo entre Irã, Israel e Estados Unidos pode ser concluído hoje. Marco Rubio também reforçou que Israel tem direito de se defender contra ataques e que os Estados Unidos dariam todas as chances à diplomacia antes de explorar as alternativas. Pela 17ª rodada do Brasileirão, o Cruzeiro bateu a Chapecoense por 2x1. Pelo mesmo resultado, o Atlético Paranaense passou pelo Remo em Belém. O Corinthians venceu o Atlético Mineiro por 1x0 e o Vasco perdeu em casa para o Bragantino por 3x0. Hoje tem Curitiba e Bahia. O Giro de Notícias é uma produção da Agência Rádio Web. Produção e apresentação, Norberto Notari. Trabalhos técnicos, Mário Melo.
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11:18, Gustavo Mioto, Eu Fujo, Hugo e Thiago Sem Você, Simone Mendes, Saudade Proibida e Os Barões da Pisadinha, O Seu Garçom. 11:18.

98, bom dia! Rom de Coração, Zé Felipe, Romance Rosa, Ed Brito e Samuel, e ainda a música do Guilherme Benuto, Sujeito Homem. São 11h30. Mais uma vez eu falo para você aqui de edital de retificação. O Sindicato dos Produtores Rurais da Iaciara, por intermédio de sua diretoria executiva e do Conselho Fiscal, no uso de suas atribuições estatutárias, torna pública a presente retificação do edital de convocação, anteriormente publicada em 4 de maio de 2026, referente à Assembleia Geral Ordinária à prestação de contas e ao planejamento orçamentário. Fica alterada a data de realização da referida Assembleia, que passará a ocorrer no dia 10 de julho de 2026, às 19h, em primeira convocação, e às 19h30, em segunda convocação, observadas as disposições previstas no Estatuto Social desta entidade sindical, para que chegue ao conhecimento de todos os interessados e produza seus efeitos legais. Publica-se o presente edital de retificação em conformidade com a legislação vigente. Edivaldo Santos da Silva, presidente do Sindicato Rural.

dia 98, 11 horas 49 minutos, 11h49, finalzinho do programa de hoje. Agradecendo a você pelo imenso carinho do rádio ligado. Bom almoço a todos, fiquem todos com Deus. Está vindo aí na sequência o programa Fé para Vencer, da Igreja Tabernáculo da Fé. Valeu! Música.

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10: Meio-dia.

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Nenhum se susterá diante de ti todos os dias da tua vida. Como fui com Moisés, assim serei contigo. Não te deixarei, nem te desampararei. Esforça-te e tem bom ânimo, porque tu farás a este povo herdar a terra que jurei a seus pais lhes daria. Teu cuidado leva a Deus e deixa-lhe.

deixe que tudo fracasse, deixe que todos os outros prosperem. Fique firme com a palavra.

Ouvintes preciosos, há duas maneiras de ficar firme com a palavra, estar certo com a palavra, cumprir a palavra, cumprir as escrituras. Isso é de acordo com a predestinação, de acordo com o propósito de Deus. Por um lado, nós podemos analisar convosco que Caim estava certo com a palavra, porque ele agiu segundo a sua semente, segundo a sua natureza. E não somente Caim, porque você pergunta, mas como Caim, filho da serpente, primeiro homicida, matou seu próprio irmão, estava certo com a palavra? E você sabe, matar um irmão é absurdo. Mas hoje vivem matando irmãos. Da mesma forma, os caimitas não têm pena dos irmãos. Eles assassinam seus nomes. Eles não têm pena de jogar palavras, responsabilidades que Deus não pôs sobre determinados irmãos, outros querem jogar culpas e assim por diante. São caimitas matando irmãos. E nós sabemos que Caim e Abel estavam no mesmo lugar, no mesmo jardim, no mesmo Éden, na mesma mensagem. Quem viria matar um crente da mensagem hoje, a não ser quem estivesse dentro dela? Mas é bom todos pensarem isto. Até Caim estava certo com a palavra, porque ele agiu segundo a sua natureza, sua semente. Saul estava certo com a palavra ao perseguir a Davi, fazer o que fez. Ele estava certo com a palavra, ele estava cumprindo a palavra. Ele estava agindo segundo a sua predestinação. Os cativos para Babilônia estavam certos com a palavra. Quem não fosse cativo para Babilônia não estava certo com a profecia que o Senhor houvera profetizado, dito, e eles seriam levados cativos e ficariam ali por 70 anos. E quem não fosse estaria fora do cumprimento da palavra. Nós encontramos aquele homem manco que estava espraguejando a Davi, com muita razão. Ele estava certo com a palavra. Era o Senhor quem o levantara para aquele fim. O próprio Judas Iscariotes estava certo com a palavra. Ele estava cumprindo as escrituras. Tinha que haver uma missão para ele. Tinha que haver um momento para ele cumprir o propósito para o qual ele tinha vindo para o apostolado de Jesus Cristo. Pedro, ao negar a Jesus Cristo, estava cumprindo a palavra: antes que o galo cante, três vezes me negarás. Isto era a palavra. Era assim, diz o Senhor. E ao negá-lo, ele estava cumprindo as escrituras. Nós estamos vivendo numa era em que o amor está se esfriando. Os interesses particulares, a conveniência, o egoísmo têm tomado conta dos corações daqueles que têm aparência, forma de piedade. Mas o amor se esfriaria. E quando o amor se esfria, é aplicado um zelo religioso e carnal pela palavra, pela verdade, pelo que é certo. E foi o que aconteceu com os fariseus.
com sacerdotes para assim crucificarem a Cristo. Quando você vê irmãos traindo irmãos, o que é isto? É cumprimento da palavra. Se um homem está traindo o povo, ele foi predestinado para aquilo e você quer impedi-lo, você é um falso hipócrita. Você quer impedir as escrituras se cumprirem? Jesus não impediu. E muitas vezes nós queremos fazer aquilo que Deus não faz, aquilo que Deus não fez. Por outro lado, nós encontramos Abel, que era o cumprimento da palavra, da semente original. Abel teria que morrer, assassinado por Caim, pela inveja, pela falta de capacidade para realizar, pela falta de revelação. Enoque teve o cumprimento de sua palavra por andar com Deus. Deus o tomou para si. Noé cumpriu a palavra na construção de uma arca antiquada, coisa que parecia uma ficção ignorante, uma ficção louca, uma ficção sem ciência, uma ficção fora da ciência. Mas ele estava certo com a palavra. Moisés estava certo com a palavra. E não quer dizer que Moisés não errou. Davi estava certo com a palavra. Tudo o que aconteceu com Davi foi cumprimento da palavra. Tudo o que aconteceu com Jacó o colocava certo com a palavra, até para cumprir o significado de seu nome. Ele estava certo com a palavra. Maria estava certa com a palavra. Eles estavam certos com a palavra. A própria Jezabel, ao pintar os seus olhos e as suas unhas e fazer o que fez, ela estava certa com a palavra de Deus, para cumprir ali um tipo. Herodias estava certa, estava cumprindo um tipo. Alexandre Latueiro estava certo ao cumprir o tipo, quer dizer, ser o exemplo de um espírito que ficaria na igreja gentílica. Demas, não ficou escrito sobre ele à toa, para apenas a história de um Demas na igreja, tanto de um lado como do outro. O grande mal está naqueles que, não tendo a revelação divina, querem impedir o cumprimento das escrituras. E isto os coloca na verdadeira posição dos maiores falsos que existem na terra. Fique certo com a palavra, e ela te guardará na hora dos apuros. Cumpra, diz o profeta na mensagem, assim como fui com Moisés, serei contigo. Isso é o que precisamos hoje. É o que tivemos, é o que temos de ver através dos nossos hinos, da nossa música, do nosso próprio regozijo. Então, Abba, palavra, guarde as direções dela e ela te guardará na hora dos apuros. Moisés tinha enviado um grupo inteiro deles ao outro lado, mas todos eles voltaram confundidos. Não é com muita gente, com muitas cabeças. Eu não sou dono da verdade, mas o Espírito nos guiará em toda a verdade. É claro, quer dizer que se eu não sou o dono da verdade, então tem que ter um dono da verdade ali ao lado. Moisés tinha enviado um grupo inteiro deles ao outro lado, mas todos eles voltaram confundidos, porque cada um tinha uma ideia. Nenhum deles tinha um líder. Tinham Josué, Caleb, eles não tinham. Olha o novo ministério, ele nunca fez isso. Ele sabia que onde há 1.500 diferentes ideias,
há 1.500 confusões, há 1.000 e tantas denominações, seitas no mundo, então há 1.000 e tantas confusões, mas há um que está com toda a verdade, porque Jesus disse: o Espírito de verdade vos guiará em toda a verdade. Mas ele enviou dois, Moisés, não é? Atravessem lá e espiem a terra. Não aquele monte cheio de ideias próprias que viriam somente atrapalhar o plano de Deus e pôr o povo em pânico, fermentado, num espírito de covardia. Mas Deus já havia escolhido, desde antes da fundação do mundo, um Josué e um Caleb, que não faria alvoroço, que não ficava andando para cima e para baixo com alvoroço. Eles sabiam aonde estavam parados. Deixe que tudo fracasse, deixe que os outros prosperem, deixe

que os homens que têm uma forma de piedade, negando entretanto o poder para sustentar um homem, indiferente de seus próprios pensamentos, o poder da soberania. Eles negam, eles têm forma de piedade, eles têm forma de amor, de amizade, mas eles negam a eficácia disto. Que Deus possa sustentar um homem pela sua soberania. Eles querem simplesmente andar atrás de seus interesses políticos, religiosos. Mas você, ouvinte, não seja levado por esse grupo de confusão. Tenha confiança em Deus. Tenha fé em Deus. Deus não está exigindo que você seja aquele pássaro branco entre todos os pássaros negros para que ele possa te distinguir. Ele te conhece desde antes da fundação do mundo. Isto é certo. Deixe, diz o profeta, que os homens tenham uma forma de piedade, de amor, de amizade, mas nunca arcam, nunca enfiam o ombro debaixo para ajudar nas necessidades, mas sempre para afogar, sempre para sufocar, negando assim a sua eficácia. Mas se você sabe onde você está parado, você permanecerá naquilo que Deus te chamou. Indiferente se o mundo lhe rejeita, você se manterá o mesmo. Você não variará dessa palavra. Se 1.000 cai à sua esquerda, 10.000 à sua direita, você não oscilará. Esta é a mensagem de Deus para você, eleito. Quem vai te levar no rapto não é esse fariseu religioso, não. Quem vai te levar no rapto é a transformação pela fé perfeita e, antes de tudo, a sua predestinação, a sua eleição. Você tem a mensagem que te prepara para o rapto. Sabe qual é o problema hoje? É que nós tentamos ganhar a dianteira da palavra. Nós queremos até fazer a igreja melhor do que aquela que o profeta fez. Melhor do que aquela que Jesus fez. Nós queremos fazer uma igreja mais santa do que a de Paulo. E não há igreja mais santa do que a igreja católica romana neste século. A única coisa santa que existe é o Espírito Santo. E, no entanto, todas elas vivem coando mosquito, engolindo camelo. Todas elas estão carecendo de Deus. Quando pensam, quando pegam a forma da piedade, ela nega a sua eficácia. Mas você, eleito, fique certo com a palavra, e ela te livrará nas horas desses apuros. Mas o mal, diz o profeta, é que nós queremos ganhar a dianteira da palavra e passarmos por um lado e fazermos a palavra convir a isto e a palavra convir aquilo. Usar a palavra, os meios e os acontecimentos por conveniência, dependendo de quem está infringindo. Se for do outro lado, do outro grupo, então há lei bastante contra aquilo. Se for do meu grupo, então há lei bastante a favor. Isto é a política. Mas você, filha de Deus, você, filho de Deus, fique certo com a palavra, sabendo que só o Senhor é Deus. Abençoados sejam os seus corações. O que nós precisamos hoje é seguir a palavra de quem? Formalizada por quem? Estabelecida por quem? Então nós gostamos da mensagem do profeta que diz: quando o povo tem um homem na frente, então Deus faz com que aquele homem erre, para assim o povo tirar a atenção dele. Sim, quando este homem
ao contrário do que o profeta fez, fica chamando a atenção dos membros para si. E cada pastor tem, sim, responsabilidade pela sua própria congregação. Se o povo não está olhando para ele, ele é um falso. Ele não é um pastor, para começar. Então, isso vai se cumprir com cada um deles. Mas por quê? Porque eles estão atraindo a atenção do povo para si. E um verdadeiro ministério nunca fez isto e nunca o fará. Olhe para Cristo e não para mim, diz o profeta. João disse: eu tenho que diminuir para que ele cresça. Não que João estivesse comprometido, não que João estivesse enredado, não que João estivesse justificando. Quando o profeta pedia oração e dizia que estava aflito e necessitado em luta, não queria dizer que ele estava fracassado. E Satanás, nós não estamos fracassados. Diga, minha irmã, diga, meu irmão, creia no poder da cura divina, creia no poder da palavra, creia no batismo em nome de Jesus Cristo, creia na sua palavra e ela te livrará da hora dos apuros, porque só o Senhor é Deus.

0: sendo só o Senhor, que é Deus, então só a palavra é Deus. Que Deus te abençoe com esta mensagem e se arraigue nela, em nome de Jesus Cristo. Amém.
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0: 12:55.
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0: 1:51.
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7: 1:58.

0: 2:23. 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

0: Que gostou, dá um gritão aí.
1: Dá um gritão aí, São Paulo.
2: No 12, Fê.
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0: 2:51. 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
1: 3:08, uma boa tarde para vocês tudo. Passou por aqui o som do Felipe Araújo, amante individual, participação do Gustavo Lima, o nosso embaixador, cantou bonito, rapaz, que coisa boa. Começamos muito bem lá no comecinho do bloco musical com Pablo Domara, o rei da sofrência. Segunda-feira hoje, 25 de maio, estamos chegando, meu povo. Hoje é dia da Polícia Militar. Parabéns aos grandes profissionais pelo dia de hoje. Hoje também é dia da indústria, rapaz. Dia do trabalhador rural. Parabéns aos grandes produtores rurais, aos grandes produtores, aos grandes trabalhador rural. Deixa eu aqui mandar um forte abraço aos nossos amigos internautas via aplicativo Radiosnet, a você que nos ouve pela internet. Feliz da vida é tê-los vocês na melhor companhia do seu rádio, rapaz. Mas que coisa boa! Hoje é segunda-feira. Nós estamos iniciando mais uma semana produtiva com a paz de Deus, rapaz. Com Deus na frente, abrindo o nosso caminho. Não é verdade isso? Com Deus na frente, tudo é possível, não é? Pois então. E aí, tá preparando alguma coisa? Ah, não está fazendo nada? Tá de folga você? Olha, bom descanso para você, que Deus abençoe você e sua família. A você que está trabalhando, bom trabalho. Está descansando, bom descanso. Olha, quem é que está chegando, tem música boa. Tem Zezé de Camargo e Luciano. Coração de Vidro, rapaz. Eu adoro essa, mas quem é que não gosta? E depois tem Ana Castela, Minha Herança. Tem o som do Amaury Júnior, Cartão Bloqueado. Se tá ruim pra você, imagine pra mim, rapaz. Que coisa!

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Que isso, rapaz? Olha só que coisa boa! Alô, Brasil! Alô, meu estado de Goiás! A você que sintoniza em 98.5. Vazou por aqui o som do Fernandes Sorocaba, zona de risco, participação de Maiara e Maraíza. Quem mais tem por aqui? Deixe-me ver, rapaz. Olha, Simone Mendes, preguiça de conhecer gente nova. Tem gente que tem preguiça de tudo, ué. A Mauri Júnior, cartão bloqueado. Ana Castela, minha herança. Olha, atenção, atenção, utilidade pública. Foi perdido aí os documentos, todos os

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1: 3:30.
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1: 3h36, uma boa tarde. Agora tem Taíne Thiago, ex-bebê, participação do Henrique Diego. E depois tem Guilherme Santiago, Eu Não Te Amei à Toa.

0: Thiago!
1: Time, Thiago!
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1: Vou pagar a conta.
2: 3h47, uma boa tarde para vocês tudo. Agora tem o som do Guilherme Santiago.
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Que é isso, rapaz? 9 minutos, faltando Brás 4. Uma boa tarde para vocês. Tudo passou por aqui o som do Guilherme Santiago. Foto 3x4. Mas quem é que não tirou ainda uma foto 3x4? Todo mundo já tirou, rapaz. A não ser que você é de menor. Aí não tirou ainda. É, mas agora a coisa mudou. É, rapaz, de menor já pode ter a sua identidade também. Ah, então tá certo. Deixa eu aqui mandar um forte abraço aos nossos amigos internautas via aplicativo Radiosnet, a você que nos ouve pela internet. Feliz da vida é tê-los vocês na melhor companhia do seu rádio. Que satisfação tê-los vocês aqui, gente. Mas isso é muito bom. Ai, ai. Olha, atenção, utilidade pública. Foi perdida aí todos os documentos pessoais em nome do Aurelino Lopes de Nascimento. Se você encontrou, deixar, por favor, na borracharia do João Borracheiro. É isso? Aurelino Lopes de Nascimento é o meu amigo Léo, rapaz, borracheiro. Se você encontrou aí todos os documentos pessoais, por favor, deixe na borracharia do João Borracheiro. Você terá uma boa gratificação. Esses documentos foram perdidos hoje pela manhã, na Avenida 21 de Abril, tá certo? Pois então, olha, deixa eu aqui mandar um alô para os nossos amigos na Rua da Feira Coberta, Rua da Garagem da Prefeitura, todos aí sintonizados, obrigado pela audiência, pelo carinho e o rádio ligado. Abração, meu amigo Cigano Borracheiro, saída para o povoado Água Quente. Alô, Cigano Borracheiro, como é que tá as coisas por aí? Tá trabalhando? Bom trabalho. Se você estiver descansando, bom descanso, que Deus abençoe você e sua família. Abraçar também o açougueiro Zé de Vito. Alô, Zé de Vito, como é que tá as coisas? Tudo bem com você, meu amigo? Na paz, tranquilidade por aí? Vem aí mais um intervalo, não saia da sintonia, coisa rápida. Daqui a pouquinho já nós volta. Não saiam daí.

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2: 3:53.
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1: 4:01, boa tarde para vocês tudo. Agora tem Milionário e José Rico no Colo da Noite. E depois tem o som do Gustavo Lima.

0: Sim, quanta honra.
1: Deus abençoe sempre seu trabalho, viu? Seu projeto.
0: Obrigado demais, cara.
2: Gente, por favor, façam muito barulho. Muito barulho. Henrique Juliano na parada.
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Que é isso, rapaz? Olha só que coisa boa. Que trem chique é esse? Alexandre Pires, a gente se entrega. Olha, ainda passou por aqui o som de Marília Mendonça, nossa eterna rainha da sofrência. Me desculpe, mas sou fiel, rapaz. Mas que coisa.

0: que é isso, rapaz? Olha só quem passou por aqui desfilando na nossa estação. Sandro e Santiago, beija eu, pinica eu, aperta eu. Ah, rapaz, mas que tanto aperta, que tanto beija, que coisa. Deixa eu aqui mandar um forte abraço a você que sintoniza em 98.5, tá chegando na cidade de Iaciara. Seja bem-vindo na cidade e bem-vindo na nossa estação. Quero dizer que é um privilégio, uma honra poder atender a cada um de vocês. Olha, atenção, utilidade pública. Aurelino Lopes de Nascimento, ele perdeu todos os documentos hoje pela manhã, na Avenida 21 de Abril. Se você encontrou esses documentos, em nome de Aurelino Lopes de Nascimento, é o conhecido Léo da borracharia. É só você deixar na borracharia do João Borracheiro, você terá uma boa gratificação, tá certo? Deus abençoe você. Vem aí mais um intervalo, não saia da sintonia, coisa rápida. Daqui a pouquinho, já já nós volta, não sai daí não.
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1: 4:26.
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2: 4:29.

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1: 4:33, uma boa tarde. Agora tem Rio Negro e Solimões, Vivela com Vivela.

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1: Dá um gritão aí, São Paulo.
0: No 12.
2: No 12, Fê.
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1: 4:48, uma boa tarde para vocês todos, sejam todos bem-vindos mais uma vez à nossa estação. Quero dizer que é um privilégio, é uma honra poder compartilhar com vocês de segunda a sexta-feira, das 15 às 4:45, não é verdade? Olha, atenção, utilidade pública. Aurelino Lopes de Nascimento, ele perdeu todos os documentos pessoais na Avenida 21 de Abril, hoje pela manhã. Se você encontrou esses documentos em nome de Aurelino Lopes de Nascimento, é o conhecido Léo da borracharia do João Borracheiro. Olha, entre em contato aqui na nossa emissora, você pode estar deixando lá na borracharia, tá certo? Você terá uma boa gratificação. Deus abençoe você. Eu tô indo nessa, agradecendo a cada um de vocês pela audiência, pelo rádio ligado. Vem aí Edelson Moura com o programa Amado Batista. Um beijo no coração dos seis, gente. Eu volto amanhã às 15 horas. Até lá.
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2: 4:50. 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
2: Ô, minha gente amiga e querida de todo o Brasil, já estamos chegando com mais um programa Amado Batista para vocês. O abraço do Edelson Moura, do Franklin Russo, o abraço do Charles Help, esse nosso pessoal bacana que todos os dias abre as portas aqui dos nossos estúdios para receber os nossos queridos amigos que mandam mensagens, que participam do programa, os que vêm aqui pessoalmente, os que nos acompanham através dos aplicativos, das emissoras locais, enfim, a todos vocês o nosso bom dia, boa tarde, boa noite, porque já estamos chegando, trazendo mais um programa líder de audiência no mercado do rádio, programa Amado Batista, o mais amado do Brasil. E para começar hoje, vamos trazer a música Chocolate com Pimenta.

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1: Ô, Josias, cadê você, rapaz?
2: Bom dia, boa tarde, boa noite.
1: Bom dia, boa tarde, boa noite.
2: Agora pode ser que entre o verão fica bom pra mim te ouvir pelo rádio, né? É o José aqui da Chácara da Senhora Aparecida, Tocantins.
1: Ô, Tocantins! Josias, agora ficou bom, né? Entrou o verão, né? Vai me ouvir agora pelo rádio, tá certo. Quando não dá pelo rádio, ele escuta pelo aplicativo. Que legal! Vamos tocar pra ele aqui, pra todos de lá de Nossa Senhora Aparecida, a música Desisto com Amado Batista.

0: E se quiser mandar mensagem pro Edelson Moura, já sabe o nosso telefone, né? É 61 999 36 9557. 61 999 36 9557. Pode mandar o seu áudio, a sua mensagem gravadinha aqui para nós. Nós vamos atendê-lo com todo prazer, tá bom?
1: Olá, boa tarde, meu amigo Edelson Moura.
0: Boa tarde.
1: Eu sou Evandro aqui, em Poção, no Pernambuco.
0: Você, Evandro,
1: por favor, colocando aí Amado Batista, Diz Pra Sua Amiga.
0: Certo.
1: Com essa música vai pra minha família, pra você com sua família, pra Herculano Correia e família. E pra Zefinha e família.
0: Certo.
1: E pra Ledinaura na Gangorra e família, Severina na Paz de Roma e todos, sim, que estiver curtindo, todos os fãs de Amado Batista.
0: Muito
1: obrigado,
0: bem.
1: Obrigado, uma ótima tarde.
0: Opa, obrigado, meu amigo Edvaldo. Um grande abraço pra vocês aí. Vamos trazer para ele, Diz Pra Sua Amiga.

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alcance o equilíbrio. Evite comportamentos desiguais para situações semelhantes. Nos diferentes ânimos, pois que variam as circunstâncias, jamais extrapole a linha do equilíbrio, do pensar sereno, da paz interna. Em qualquer situação, mesmo nas mais agitadas, firme o bom pensamento e controle as emoções. Para manter suave equilíbrio, use a mente para o que constrói, o que faz os outros felizes, o que realiza a alegria e a paz. O equilíbrio da mente é paz no coração. Você precisará mais adiante do equilíbrio de agora. Esta é a mensagem do nosso quadro Já Dizia o Véio Deitado de hoje. E para continuar com o programa Amado Batista, trazendo essas músicas bonitas aqui para vocês, ele canta para nós, Louco de Amor.

0: aqui, meu amigo Menuso. Fala aí, amigo Menuso.
1: Alô, alô, Edelson Moura.
0: Alô, Menuso.
1: Aqui é o seu amigão Menuso.
0: Isso, meu
1: de
0: amigo.
1: Guaraciaba do Norte, Ceará.
0: Isso.
1: Edelson Moura.
0: Oi.
1: Hoje eu gostaria de ouvir a música Mulher Carinhosa.
0: Certo.
1: Com o maior cantor do Brasil,
0: Amado
1: Batista.
0: Bacana, meu
1: amigo. Gostaria de oferecer esta linda música.
0: Hã?
1: Para meu amigo Luiz Zacaria,
0: sim,
1: sua esposa Elizabeth,
0: certo,
1: e toda a sua família. José Amâncio com sua esposa Margarida, e toda a sua família que adora o Amado Batista.
0: Que bom!
1: Gostaria de oferecer também para minha amiga Neném, agente de saúde, Neném Zé Pereira.
0: Sim.
1: Para minha amiga Lúcia, mãe da Valéria.
0: Certo.
1: Que mora no Santo Antônio dos Camelos, aqui no Ceará.
0: Certo.
1: E meu muito obrigado e até o próximo. Tchau.
0: Tchau, Menuso. Obrigado, digo eu, rapaz. Menuso já não é mais apenas um ouvinte nosso. Ele também é um colaborador do nosso programa, mandando alô para os nossos queridos amigos que nos escutam. Ok, Menuso. Vamos ouvir Mulher Carinhosa, minha gente.

0: Rapaz do céu, hoje só deu colaborador do nosso programa, olha só que beleza. Chiquinho da Viola, presente aqui comigo hoje de novo. Fala aí, Chiquinho.
1: Opa, beleza, bom dia, Cedelson
0: Moura. Bom dia, Chiquinho.
1: Do Brasil, gostaria de ouvir a música Chance com a Mari Batista. Quero mandar um abraço para Charles Helper também.
0: Sim.
1: Russo,
0: sim.
1: E a todos os ouvintes do rádio de todo o Brasil.
0: Certo, Chiquinho.
1: E a todos os ouvintes de todos os rádios do Brasil. Quero abraço Chiquinho da Viola.
0: Certo.
1: E um abraço para o nosso amigo seu Edelson Moura.
0: Obrigado, Chiquinho. Outro para você.
1: O maior radialista do Brasil.
0: Oh,
1: aquele abraço.
0: Aquele abraço.
1: Ele também é cantor e compositor.
0: Ô, Chiquinho.

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6: 5:26.

0: E o nosso abraço agora vai para nosso ouvinte Marlene, lá de Lagoa Seca, minha gente. Alô, Lagoa Seca, na Bahia, né, Charles Elp? Alô, Marlene!
1: Oi, Adelso Moura, bom dia.
0: Bom
1: aqui
0: dia.
1: É Marlene de Lagoa Seca, município Piraquara, Bahia.
0: Bacana.
1: Passe a música com a Amado Batista, Morro de Ciúme dela.
0: Certo.
1: Ofereço pra minha família e para todos que estão na escuta do programa.
0: Valeu, Marlene! Alô, alô, galera de Lagoa Seca, Bahia. Vamos curtir o Amado Batista cantando a música que ela quer ouvir. Morro de Ciúme dela.

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0: Quero. Eu sou aqui de Peritoró, Maranhão.
1: Sim. Pois não.
0: Da Prata, de frente ao ginásio. Quadra. BR.
1: Sim.
0: Eu sou Elza Maria.
1: Oi, Elza.
0: Estou te pedindo a música de Amado Batista.
1: Sim.
0: Vem Morena, Noite de Luar.
1: Certo.
0: Quem gosta da música pra você.
1: Tá certo, minha amiga. Vem Morena, Noite de Luar, né? Tá certo. Franklin Russo, toca aí pra ela, lá em Peritoró, está nos ouvindo. Vem Morena.

0: Sou eu mesmo, Edelson Moura, na apresentação do programa Amado Batista para todo o Brasil.
1: Bom dia, Deus.
0: Bom dia.
1: Dudu.
0: Ô, Dudu.
1: Mutirão, Caxias, Maranhão.
0: Tudo bom, Dudu?
1: Tô te mandando esse áudio pedindo pra tu colocar a música de Amado Batista, Casamento Forçado.
0: Certo.
1: Oferecer pra você e todos os ouvintes.
0: Obrigado.
1: E oferecer aqui pra o Cici Braga.
0: Certo.
1: Que trata, eu tô te mandando esse áudio pra transmissão da Rádio Paraíso. Aqui em Caxias, Maranhão.
0: Que coisa boa.
1: E então, Cici Braga, o sinal, o Cici.
0: Sim, certo.
1: Cici do povo.
0: Certo.
1: Oferecer pra todos os ouvintes da Paraíso e pra vocês.
0: Muito.
1: Bom dia, bom trabalho.
0: Bom dia, boa tarde, boa noite, Dudu. Obrigado, viu, pela mensagem. Cici, um abraço, viu? Vamos curtir. A música que ela gosta é essa aqui. Casamento Forçado.

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4: 5:39.
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6: 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Vamos curtir agora a Morena Boa.

0: Vamos ouvir agora nosso querido ouvinte Lindomar Costa, lá de Teresina. Alô, Lindomar!
1: É Delcio Moura, eu balançando aqui numa redezinha aqui, né?
0: Hã?
1: Ouvindo o programa Amado Batista, mais amado do Brasil.
0: Que maravilha!
1: Mais uma vez, eu, Lindomar J. Costa,
0: hã?
1: Para pedir uma outra música de Amado Batista.
0: Peça, faz, Lindomar.
1: Por favor, viu?
0: Hã?
1: Coloque aí agora, sabe qual?
0: Hã?
1: Travesseiro Azul.
0: Olha,
1: essa é a minha preferida, viu?
0: É boa, Lindomar.
1: Rapaz, teve uma época que eu fiquei sem tomar uma cervejinha.
0: Sim.
1: Tava numa igreja evangélica aqui, né? E aí, evitando as pessoas, né?
0: Sei.
1: Que bebia.
0: Entendi.
1: Porque se colocasse uma música dessa aí, ou numa paixão violenta... Paixão violenta assim, mas boa, pensa num negócio bom.
0: Sei, é, aquele sentimento gostoso.
1: Estar apaixonado.
0: Eu sei como é que é.
1: Aí, eu fui na casa de uns parentes meus aqui. Aí eu tomando refrigerante pra caçarem conversa comigo.
0: Sei.
1: Pegaram e colocaram a música Travesseiro Azul de Amado Batista, foi meio que me matar.
0: Nossa.
1: Aí eu digo, traga uma cerveja aí pra me beber.
0: Sei.
1: Aí eu comecei a tomar cerveja,
0: não,
1: o dia todo nesse churrasco.
0: Caiu do pecado.
1: Travesseiro Azul, de 2003.
0: Nossa.
1: Pense numa música que eu gosto, viu?
0: Já pensou, rapaz?
1: Bom dia, boa tarde, boa noite, Lindomar J. Costa falando com você de novo, Edelcio Moura.
0: Ok, um Lindomar.
1: Um aí pra você,
0: uhum,
1: e os dois que trabalham com você, Franklin Russo e Charles Elpi.
0: Ok, Lindomar, obrigado, meu amigo. Vamos tocar pra ele, ele agora vai tomar uma. Travesseiro Azul.

Sim, meus amigos, este aqui é o programa do Amado Batista, chegando cada vez mais longe, mais distante, através das mais de 800 emissoras de rádio que nos retransmitem todos os dias. Tá ligado? Eu também tô ligado. Então vamos nós, trazendo aqui a música da hora do quebra-galho. Edelson Moura vai cantar para vocês agora, Amor Bandido.

0: Estamos indo embora, chegou a hora do encerramento do nosso programa. Só desejo a vocês muita paz, muita saúde, muita prosperidade na vida de cada um. Amanhã, se Deus quiser, o Edelson Moura estará de volta, trazendo essas músicas maravilhosas do Amado Batista para vocês, neste programa que é realmente um verdadeiro sucesso de público e de audiência em todo o Brasil. Obrigado, não esqueça de seguir o Edelson Moura nas redes sociais, tá bom? Tchau, tchau, Brasil!
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1: 5:55.
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0: Boa noite, Anciara, boa noite, povo de Deus, a paz do Senhor Jesus. É, aqui do programa Missão de Fé da Rádio Nova Dimensão 98.5 FM, seja muito bem-vindo e muito obrigado pela sua sintonia, pelo seu carinho com o nosso programa. Nós somos a Igreja Assembleia de Deus, Missão de Brasília, aqui com o seu amigo e irmão em Cristo que vos fala, pastor Ademar. E a nossa igreja está bem ali no centro de Iaciara, na Avenida Erundina de Souza Melo, na quadra 16, lote 17, tá? E você é o nosso convidado a conhecer a nossa igreja, conhecer o nosso trabalho, a obra de Deus. Venha ser um cidadão do céu conosco. Deus abençoe, muito obrigado pela sua sintonia nessa segunda-feira, né? Hoje, nesse dia 25 de maio de 2026, nesta linda segunda-feira que o Senhor Deus nos tem dado. Eu agradeço a Deus pela vida, pela minha vida, pela sua vida, por você que está ligadinho conosco. Deus abençoe, meus amados irmãos, em nome de Jesus. Fique conosco com um programa dinâmico, programa abençoado, programa que vem para abençoar sua vida, abençoar sua família, a sua empresa, a sua saúde, em nome de Jesus, tá bom? Porque é no nome de Jesus. E aí, já sabe, no nome de Jesus tem poder para todas essas coisas. Eu estou aqui para orar por você. Se desejar ligar para a gente aqui, mandar sua mensagem, eu fico muito feliz, tá bom? Pega o seu celular aí, manda mensagem aqui, pede o seu hino, te atendo com muita alegria. Será um grande prazer, tá? Deus abençoe desde já. E eu deixo aí o meu WhatsApp para vocês. É o 9963-3124, ok? 9963-3124. Que Deus abençoe, tá? Eu fico aqui aguardando o nosso WhatsApp, que está à disposição para você mandar aí o seu contato, né, a sua mensagem, em nome de Jesus, tá bom? Vamos fazer uma oração? Vamos agradecer a Deus nessa hora.
1: Senhor,
0: Santo Deus bendito, Criador dos céus e terra e Pai de nosso Senhor e Salvador Jesus, neste momento, Senhor, eu quero agradecer a Ti por mais um dia abençoado que nos tem concedido. Graças dou a Ti, Pai, pelos meus amigos, ouvintes e irmãos em Cristo, Pai querido, todos que estão ligadinhos na sintonia do programa Missão de Fé nessa noite, eu te peço a Deus, em nome do Teu Filho Jesus e o Teu servo aqui, Senhor, que nada sou, mas sou um instrumento em Tuas mãos. Tudo é o Senhor grande e poderoso, é o Senhor, o Deus que fez os céus e a terra. E que no nome do Teu Filho Jesus, aquele que à destra de Ti está sentado, intercedendo, fazendo com que as nossas orações subam perante a Tua presença, abra os céus e toque, Senhor, no coração de Deus, o céu se abre e venha a bênção, o milagre, a resposta para quem precisa, daqueles que têm fé e confia. Pai, eu oro neste nome santo do Teu Filho Jesus, Pai. E nesta oração agradeço a Ti por mais um dia de vida, de vitória, pelos livramentos, pelas muitas bênçãos com que o Senhor tem nos abençoado, nosso pão, nossa água, nossas famílias. Pai querido e santo, agora apresento a Ti, ó Pai, cada ouvinte que está conosco, Senhor, aí no seu radinho ligado, em sua casa, e eu te peço que esteja nesta noite derramando, enviando aí nesta casa, nesta família, na vida dessa pessoa, neste lar, neste casamento, nesta empresa, querido Deus, uma bênção toda especial. Pai, repreendendo as doenças, os males, a depressão, as dores, aquelas enfermidades que nunca passam, nunca acabam, Jesus, nessa noite, aquele que tiver fé, ó meu Deus, está me ouvindo agora, eu creio que o Senhor está enviando uma bênção muito especial, porque Jesus, o Senhor, ele é poderoso para fazer na vida daquele que tem fé. E a Tua palavra, Senhor, nos diz que aquele que tem fé, mesmo que seja do tamanho de um grão de mostarda, dirá a um monte, ergue-te daqui e passe para acolá. Diz a Tua palavra que tendo fé, assim acontece. E esse monte significa as barreiras, os problemas, as montanhas de problemas, coisas que são impossíveis, Senhor, para a gente como humano, para a ciência, às vezes, para a medicina, e a fé pode remover isso, Senhor. Então eu creio que o Senhor, meu Deus, vai fazer na vida de quem tem fé e está me ouvindo. Eu oro repreendendo esta montanha, este mal, em nome de Jesus, nesta noite, Senhor. Eu vou escutar, Senhor, alguém dando testemunho, como eu vi, Senhor, nesses dias atrás, nosso irmão dando testemunho que aquele problema, aquela dor desapareceu, porque o Senhor é bom. E assim eu te agradeço nesse dia que nos dá em nome.

0: pra quê?
1: Voz da Verdade, pra quê? 18 horas, agora 18 horas 21 minutinhos no programa Missão de Fé. E você ouviu essas duas lindas canções, esses dois belos hinos. Primeiro, Bondade de Deus com a dupla Marcos Edilane. E agora, com Voz da Verdade, pra quê? Vamos prosseguindo por aqui com a nossa programação, programa Missão de Fé. E lembrando aqui novamente, irmãos, nosso WhatsApp está à disposição, 996331-24, tá bom? 996331-24, o pastor Ademar está aqui à disposição para te ouvir a sua mensagem, o seu áudio, enfim, tá bom? Pode fazer o seu pedido, seu hino, a sua preferência, uma mensagem para quem você queira mandar, tá certo? Muito bem, irmãos, olha só, lembrando aqui hoje que, para você, que a nossa igreja, Assembleia de Deus, que há mais de 110 anos, né, em todo o Brasil, nos quatro cantos do nosso Brasil e fora do Brasil também, a maior igreja evangélica pentecostal, né, está aqui em Aciara. Nós localizamos ali na Avenida Erundino, como eu já disse. E nossos cultos são na terça, quinta, sábado e domingo, tá? Terça, quinta, sábado e domingo. E sempre às 19h30 horas. Na terça-feira nós temos culto de estudo da palavra. Estudo bíblico, estudo da palavra, culto de doutrina. E nas quinta-feira nós temos culto de oração e de libertação. Você pode fazer uma programação de campanha nas quinta-feira, durante 7 quinta-feira, estar ali orando com propósito. E nós estaremos orando com você, abraçando a sua causa, o seu propósito. E eu tenho certeza que Deus vai estar resolvendo esta causa, entrando com providência. Temos muitos testemunhos lindos. Pedir de oração que venha até nós ali. Nós temos um grupo de irmãs abençoadas que todo sábado, 6 horas, aliás, 6h30, né? Olha aí que é anúncio importante, tá? Você, da família, todo sábado, às 6h30, das 6h30 até 7h30, tem um grupo de irmãs ali orando, intercedendo, e Deus tem feito coisas maravilhosas através da oração dessas mulheres de Deus. Todo sábado, tá? Então, irmã, você, mãe de família, aí na tua casa, né, venha fazer um propósito, venha se unir a essas mulheres de Deus, né, o nosso departamento feminino está orando todo sábado esse horário. Aos domingos também pela manhã, das 8h30 às 9h, nós estamos em oração também. É meia hora que antecede a nossa escola bíblica dominical. Nós estamos em oração. Como já disse, também temos na quinta-feira o período de oração, que a igreja está orando. Então a igreja precisa orar. Então nós temos esses períodos de oração. Envie seu pedido pra gente, manda para lá e nós vamos estar colocando o seu nome, a sua causa, e creia que Deus vai resolver. E depois você vem contar o seu testemunho, fala pra gente o que aconteceu. Às vezes tem muita gente que manda muitos pedidos pra gente, né? Durante o ano todo está sendo apresentado em oração. Mas parece que as pessoas depois esquecem que depois que está tudo bem, o problema passou, aquele mal ou aquela enfermidade passou. E às vezes as pessoas esquecem de que tinha alguém orando por ela. Tinha uma igreja ou mais igrejas, às vezes manda para a igreja tal, para a igreja não sei aonde, etc, né? Mas depois esquece, né, que alguém estava orando.
2: Se há um Deus que tudo pode por você.
1: Então não esqueça, né? Entre em contato com a gente. Aquela pessoa que você falou, olha, bota o meu nome lá na sua igreja para orar. Depois, fala com essa pessoa. Ó, irmã fulana, olha, Deus abençoou. Eu quero, se possível, vai na igreja lá, agradecer a Deus, vai lá, contar seu testemunho, conta para nós. Conta para aquela pessoa que você, que foi o seu intermediário para levar o seu nome lá para a igreja, a sua casa, o seu pedido. Tá? Faça isso, irmão. Então, assim, tem muitos, muitos pedidos. Chega ali, a gente coloca uma caixinha ali para ser apresentada em oração sempre, né? Mas, e depois a gente vê muitas pessoas que estão bem, tá? Então a gente entende que passou o problema. Entendemos que Deus então ouviu, Deus resolveu. Então venha contar o seu testemunho, venha falar. Tá bom, meus queridos? Então, assim, Deus abençoe, em nome de Jesus, tá bom? Tá aí o nosso WhatsApp, 9963-3124, para você falar conosco, para você nos contatar, dar o seu testemunho. Hoje, no final do programa, eu vou estar orando ainda a oração da fé. E Deus

Ok, glória a Deus. Louvado seja o nome do Senhor Jesus. Agora são exatamente 18 horas 37 minutinhos aqui no programa Missão de Fé. E você ouviu esses dois lindos hinos. Marcos Antônio e Maria Eduarda, Lágrimas Falam. Hino lindo, né? Muito bonito. Vai para você, meu irmão, que você que está passando por dificuldade, problemas, ajoelhe no seu quarto, fale com Deus. Deixa eu te dar uma dica. A Bíblia nos ensina que a nossa oração, ela deve ser dirigida diretamente a Deus o Pai, porém no nome de Jesus Cristo. E a nossa oração, ela é ouvida no teu quarto, fecha a porta, se ajoelha e conta para Jesus. Convida Ele. Diz assim: Senhor Deus, sei que não mereço, mas eu dependo, eu careço de Ti, da Tua graça, da Tua misericórdia, da Tua bondade. Eu estou aqui, no nome de Teu Filho Jesus Cristo, para apresentar a Ti a minha oração, a minha queixa, o meu problema, a minha necessidade. Eu Te peço que, mesmo sem eu merecer, me ajude, envie o Teu socorro. Aí você conta para o Senhor qual é o seu problema, se está doente, Senhor, essa enfermidade, este mal, se for uma doença, algo que o médico disse que não tem cura. Os médicos dizem, Senhor, que não tem cura, mas eu creio que no nome do Teu Filho Jesus tem poder para curar. Se for algo que, um problema que está te incomodando por tanto tempo e não acha solução, às vezes é uma enfermidade que você vai no médico direto, às vezes precisa de um exame, está caro, não tem dinheiro, está na fila esperando, enquanto isso você sofre. Conta para Jesus em oração, conta para Deus em oração, em nome de Jesus. Mas meu irmão, minha irmã, meu ouvinte, é no nome de Jesus. Se você colocou outro nome pelo meio, a mãe de Jesus, um santo apóstolo, você respeita a fé de todo mundo. Mas eu preciso de falar que a Bíblia nos ensina uma verdade. E a palavra de Deus, que é verdade, diz que é só por Jesus que chega lá. É? Eu respeito a tua fé, que você tem um santo, uma devoção. Mas vamos me dizer que a palavra de Deus diz que é só Jesus quem pode ouvir a oração. Então, deixa eu dar a dica para você. Leve a tua oração no nome de Jesus. Não precisa fazer sinal de cruz, não precisa você apresentar nenhum rosário, nenhuma imagem, nem nada. Você ora com seus olhos fechados, no nome de Jesus, com seu joelho dobrado. Se a situação, a tristeza invadir, chora e vir lágrimas, chora, porque é Jesus que está presente, querendo te consolar. Ele entende as suas lágrimas. A presença de Deus, quando Ele vem, às vezes a gente se converte em lágrimas porque Ele está presente. Então faça isso, tá certo? E Jesus vai te curar. E hoje Jesus vai curar alguém, eu acredito. Tá? Você que está me ouvindo, o Senhor vai vir ao teu encontro hoje, em nome de Jesus, para te trazer uma bênção. 18 horas 41 minutinhos, vamos ouvir mais uma bela melodia aqui, cantando agora Irmãos Castilho, Lembrança da Ilha de Patmos. Deus abençoe o ouvinte, fique conosco até às 19 horas.

0: Muito bem, louvado seja o nome do Senhor Jesus, programa Missão de Fé. É, até às 19 horas aqui com o pastor Ademar, que vos fala pela graça de Deus. Deus abençoe cada ouvinte, cada irmão lá que estão aí nos povoados, que estão aí nas fazendas, que estão aí nas suas casas, em seus lares, as irmãs, suas ouvintes, dona de casa, cuidando aí da sua casa, da sua janta, quem sabe. Quem ainda está no trabalho, quem está ouvindo aí no seu veículo, no seu carro, no seu celular, um abraço, Deus abençoe em nome de Jesus, que o programa Missão de Fé venha trazer para a tua alma algo da parte de Deus nesta noite, uma paz à sua alma, ao seu coração, uma cura interior no nome de Jesus. Quem sabe quem está precisando, receba aí em nome de Jesus. Tá certo, irmãos? Eu quero mandar um alô pro pessoal do supermercado Alencar, pessoal da drogaria Alencar, nossos irmãos, amigos, parceiros, nosso pastor, companheiro, pastor Mário, meu co-pastor ali na nossa Assembleia de Deus Missão, nosso sobreiro, Sacolão Compre Bem. Ó, que bênção, nossos irmãos ali do Sacolão Compre Bem, nosso irmão Edés, obreiro auxiliar, irmã Liana, sua família. Que Deus abençoe grandemente. E quero mandar um alô pro nosso irmão Cacildo ali no Parque das Nações. Deus abençoe o seu irmão Cacildo, tá bom? Dê saúde, dê graça, dê vitória. Quero mandar um alô pro nosso irmão Neutro lá na fazenda São Gabriel, tá sempre ligadinho no nosso programa, tá bom, irmão Neutro? Um abraço pro senhor. Todos os irmãos ouvintes ali no setor Parque São Pedro, tem a Páscoa lá que sempre tá participando, às vezes liga pra gente aqui, manda o seu recadinho, tá bom? Deus abençoe a família da Páscoa. Enfim, todos ali do setor São Pedro, Stefano, minha filha, o presbítero Joilton, né, a família do nosso irmão Berto, sempre está ligadinho ouvindo a gente aí, o nosso irmão Nilton. Deus abençoe nossos irmãos. Quero mandar um alô lá para a fazenda Pedra Preta, né, tem alguém lá que está sempre ouvindo a gente lá na fazenda Pedra Preta e também lá na fazenda Brejinho, tá, irmãos? Pitombeira, tem sempre alguém ligadinho lá na fazenda Pitombeira, Panamá. Deus abençoe, tem gente lá na Extrema Água Quente ouvindo o programa Missão de Fé. Nosso abraço, que Deus abençoe grandemente em nome de Jesus, tá certo, irmãos? Que Deus abençoe poderosamente. É um alô para todos nossos irmãos, nossas irmãs em Cristo, as mulheres de Deus, como eu disse aqui, que estão nas orações todo sábado, é as irmãs chamadas Guerreiras de Cristo, nosso grupo de senhoras e mulheres de Deus, e a minha esposa missionária Elisete, né, que está sempre trabalhando comigo na obra do Senhor. Enfim, aí nossa irmã Laura, todos nossos irmãos que estão ouvindo o programa e todos nossos companheiros, nossos jovens, nossas crianças, tá? Nossos irmãos varões, nosso irmão Marcos Antônio, né, que é o nosso líder de varões, de grupo dos homens ali da nossa igreja. Enfim, nós somos uma organização abençoada e eu louvo a Deus pela vida de todos os nossos irmãos e todos os ouvintes, né, especialmente que estão conosco ouvindo o programa Missão de Fé. Tá bom, irmãos? Muito obrigado pela sua sintonia. Bom que você ligasse aqui, tá bom? Se alguém estiver nos ouvindo, ligando, liga aqui, manda um alôzinho, pastor, tô ouvindo o programa, tá bom? Liga pra gente aqui, manda seu alôzinho, manda seu recado. Se hoje não der tempo, liga amanhã, ou melhor, na próxima segunda-feira, amanhã não, na próxima segunda-feira, tá? Mas deixa o seu recadinho aí no nosso WhatsApp, 9963-3124, 9963-3124. Então, pessoal que sempre tá ligadinho conosco ali também no setor Brejão, tá, irmão? Deus abençoe, pessoal de Santa Luzia, aqui no setor São Pedro, Califórnia, Nova Iaciara, Parque das Nações, já falei aqui, tá? Em todos os setores aí da nossa cidade, Bela Vista, Setor Alto da Boa Vista, São Crispim, todo mundo, tá bom? Glória a Deus, Setor Sul, Centro, louvado seja o nome do Senhor Jesus. Falta 7 minutinhos agora, né, para terminar o programa, 7 minutinhos para as 8, ou melhor, para as 19 horas, tá, irmãos? Nós vamos aqui ouvir mais uma linda melodia, né? O que você acabou de ouvir por um instante aí foi Irmãos Castilho, que cantou o hino Lembrança da Ilha de Patmos, e também uma dupla maravilhosa aqui, né, que nós acabamos de ouvir, né? Me passou o nome aqui, deixa eu rever aqui quem foi o nome da dupla que cantou por aqui nesse instante. O Ellison e Ivânia, né? Você vale muito, olha só que lindo, né? Maravilha, louvado seja o nome do Senhor Jesus. E não deixe de estar conosco, irmãos, meu ouvinte, minha ouvinte. E também lembrando aqui, quero mandar um alô para todos os irmãos componentes do COPEV, que é o nosso Conselho de Pastores Evangélico de Iaciara. Tá? Nós temos aqui o nosso conselho, que é uma bênção. Nós estamos em campanha de oração e Deus está nos dando grande vitória, tem nos dado e vai dar mais. E a Seara vai colher os frutos beneficientes da parte de Deus, né, sobre a nossa cidade através desse conselho. Nós estamos orando para levar o Evangelho, anunciar um Evangelho Santo de salvação, para libertar vidas do pecado, libertar vidas das prostituições, das drogas, dos homicídios, das tragédias, da bebedice, da mentira, do engano. As pessoas serem libertas, serem salvas para morar no céu. É para morar no céu. O propósito do Evangelho que nós pregamos não é ser uma igreja melhor do que ninguém, não é ter uma religião, porque Jesus, ele não veio pregar, ele não veio criar mais uma religião. Ele veio edificar a sua igreja, tá, irmãos? Então, ele diz assim: aquele que crê nesse evangelho, aquele que crê e for batizado será salvo. Esse foi o evangelho que Jesus veio anunciar, salvação. E a salvação que ele anunciou, que ele trouxe, ele entregou para uma igreja anunciar, a igreja dele, tá? A igreja dele, que ele disse: sereis minhas testemunhas, tanto em Jerusalém. Por que ele fala tanto? Porque começa lá em Jerusalém, a igreja de Cristo, nasceu em Jerusalém, tá? E ali, os seus discípulos, seus apóstolos, seus 12 apóstolos, e já agora com vários discípulos, muitos discípulos, já juntamente com os apóstolos, né, dá continuidade ao evangelho. E Jesus falou para eles: agora vocês serão minhas testemunhas. Testemunha de quê? De tudo que vocês viram, tudo que vocês foram ensinados, tudo que vocês presenciaram, né, o sacrifício de Cristo na cruz, a sua morte, a sua ressurreição, seus ensinamentos, todas as revelações. E Jesus passa então para os apóstolos e diz: agora vocês são minhas testemunhas, tanto em Jerusalém como em toda a Judeia e até aos confins da terra, por toda parte, e as portas do inferno não prevalecerá contra a minha igreja. E então, irmãos, os apóstolos começaram então a pregar o evangelho, e as milhares de almas se convertiam. Pedro pregava com ousadia, um homem indouto, sem letra, né? Não era da turma dos fariseus, que eram os doutores da lei, não era da turma dos saduceus, que eram os escribas, não era da linhagem de sacerdotes, não era da linhagem do Império Romano. Não, eles foram chamados e comissionados por Jesus Cristo, e ele disse: edificarei minha igreja, as portas do inferno vai prevalecer contra ela, e vocês vão como minha testemunha e prega este evangelho. Anuncia que Jesus ressuscitou, anuncia que ele era o Filho de Deus mesmo, que vocês viram os milagres, que vocês viram ele subir ao céu, que vocês viram a mensagem que ele pregou, a mensagem que transformava, como transformou Zaqueu, como transformou Mateus, como transformou a mulher samaritana, como transformou aquele povo da cidade de Sicar, através da mulher samaritana, como transformou milhares e milhares e milhares de almas em Jerusalém, em toda a Judéia, e por todas as aldeias circunvizinhas, como ele ressuscitou a Lázaro, como ele ressuscitou a filha de Jairo, como ele ressuscitou o filho da viúva de Naim. Vocês são testemunha dessas coisas, vocês são testemunha de que vocês foram ao sepulcro e tinham ressuscitado, e que vocês encontraram Jesus, conversou com ele, e vocês são testemunha. Agora ide, anunciar e fazei outro discípulo, anuncia pregando esse evangelho. Quem crê e for batizado será salvo, porém quem não crê será condenado. E este evangelho será pregado a toda criatura, e quando for pregado a toda criatura para testemunho de toda a gente, então virá o fim. Então, meus irmãos, aleluia, o fim vai vir. Então você aceita esse Jesus, venha para ele, se arrependa, seja batizado, procure uma igreja evangélica. O propósito da igreja é isso, como eu dizia, o propósito da igreja é para levar as pessoas à salvação até Jesus Cristo. E aí, quando Jesus disse que as portas do inferno não prevaleciam contra ela, porque Jesus sabia que ia haver perseguição, que o inferno ia se levantar, e verdadeiramente o inferno se levantou, o diabo se levantou com os seus algozes, perseguiram os homens de Deus, perseguiram os cristãos, todos aqueles que professavam cristãos, todos aqueles que professavam Cristo, todos aqueles que diziam ser testemunho de Jesus, e eles começaram a perseguir, a matar o sacerdote, o império romano, o poder político, o poder religioso, perseguir a igreja do Senhor, matar os apóstolos, crucificaram Pedro de cabeça para baixo, crucificaram outros apóstolos, mataram, jogaram na fogueira e botaram para os leões comer. Era o inferno se levantando, mas a igreja prevaleceu, superou, venceu. Aleluia! E estamos aqui hoje pregando esse Jesus maravilhoso e dizendo: é só Ele que salva. E dizendo que quando você for orar, dobra o joelho e fala com Deus em nome de Jesus. Por quê, irmãos? Porque Jesus disse assim: eu sou o caminho, a verdade e a vida, e ninguém vem ao Pai senão por mim. Ninguém vem ao Pai senão por mim. Ninguém vem ao Pai senão por mim. Então, meus queridos ouvintes, meus irmãos, escolha hoje, procura uma igreja evangélica. Procura uma igreja evangélica. Sim, você não ouviu errado, procura uma igreja evangélica. Ah, pastor, mas as igrejas evangélicas estão cheias de problema. Tem um problema na igreja, mas o evangelho é verdade. O evangelho é verdade. A igreja evangélica que prega o evangelho está anunciando Jesus como Salvador. Está anunciando a salvação em Cristo Jesus. Está anunciando arrependimento. Está anunciando que precisa ser batizado para ser salvo. Está anunciando que só Jesus é o caminho, a verdade e a vida. Está pregando o evangelho certo. Agora, alguns problemas que surgem no meio têm que ser sanados, têm que ser tratados, sim, é verdade. Mas o evangelho é esse, que não tem outro. Agora, se você pregar um outro evangelho que diz que tem outra pessoa que salva, se você ouvir outro evangelho dizendo que há um outro meio, uma outra forma, que além de Jesus, tem alguém que possa ajudar, tem alguém que possa... É evangelho falso, é mentiroso. Eu falo testificando dentro da palavra de Deus. Não vai nisso. Aceite Jesus, entregue a tua vida para Jesus Cristo. Rápido, urgente, antes que você morra. Se não, morre sem oportunidade e pode perder a tua salvação. 19h01, o tempo passou e nós vamos chegando ao final por aqui. E nós vamos agora, meus irmãos, estar orando a Deus, aquela oração da fé. E se você precisa de um milagre, o teu milagre vai chegar hoje em nome de Jesus.
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É o momento da oração da fé, nós vamos orar terminando o programa e você depois nos conta a tua bênção. Nosso WhatsApp é o 9963-3124. Você depois pode me ligar, pode mandar mensagem. Pessoal, naquele dia 25 de maio, naquele programa, ouvindo rádio, ouvindo oração, ouvi ali uma pequena mensagem, eu acreditei, eu recebi um ancor, recebi um milagre. Eu vou contar e conta, e Deus vai continuar te abençoando. Orando agora a oração da fé. Pai querido e santo, Deus maravilhoso, o programa Missão de Fé está terminando. Um pouco da palavra foi enviada, foi a mensagem, foi semeada, uma semente, hinos, louvores, tocado, louvando o nome do Deus vivo, que é digno, único, poderoso e digno de ser louvado e adorado. E assim o fizemos, Senhor, através do programa Missão de Fé da Nova Dimensão. Eu te louvo e te agradeço por isso. Mas te louvo e te agradeço pela vida de todos nossos irmãos ouvintes, Senhor amado, que agora estão ouvindo o momento da oração da fé. E nessa oração te peço, Pai, crendo que o nome do Senhor Jesus tem poder. E essa pessoa que tem fé, que está me ouvindo, ela que tem um problema, que está passando por uma, quem sabe, uma enfermidade, quem sabe passando uma luta em casa, quem sabe, Senhor, esperando na fila do hospital, na fila do SUS, na fila do sistema de saúde, para um exame, uma cirurgia, oh meu Deus, um tratamento. Jesus, vai nesta casa hoje, essa pessoa que tem fé, e elimina esse problema, para confirmar, Senhor, que Tu és Deus na minha vida e em nossa vida, o Deus verdadeiro, o Deus que pregamos, o Deus que salva. E assim eu Te agradeço, Senhor, apresenta essa pessoa hoje agora, são, saudável e curado, para a glória do nosso Deus. Pai, fique conosco, nos dê a Tua paz, uma noite, um repouso, um descanso, Senhor, reparador, merecido, para a glória do Teu santo nome, reconhecendo assim a Tua bondade, a Tua grandeza, a Tua majestade, e a honra e a glória sempre é Tua, para todos sempre. Amém. Aleluia. Boa noite, irmãos.

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0: Beijo!
1: Obrigado, Fátima Leão!
2: Noventa e oito vírgula cinco.